0: diferente, né?
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0: 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Uma boa noite para você.
1: A Voz do Brasil está de volta na segunda-feira. Boa noite e bom fim de semana.
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16: Vamos!
17: Alô?
16: Alô?
17: Vamos que vamos, meu povo! Oh, sexto! Bico na lixeira, fui pros beleléus. Oh! Assim, ó. Naquele clima, naquela vibe. Vem. Vai começar.

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1: Alô?
2: Podemos beber e agitar ao mesmo tempo.
1: Partiu
2: 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Hoje é dia de comemorar, principalmente por estarmos aqui. 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Todos na mesma conexão. 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

esse é o Rotação Máxima, meu querido Bai DJ São Antônio. É, rapaziada, que noite maravilhosa, hein? Obrigado aí pela companhia, galera aí que tá trabalhando, galera que tá na noite, galera que tá curtindo aí. Bora estourar o champanhe!

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1: Encanto FM, o Vale Assim, a temperatura agora 18 graus. 18 graus.
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0: 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Se você tem insônia, se você está trabalhando, tem sonambulismo, ou apenas não quer perder tempo dormindo, né? Seja bem-vindo.

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1: Luan Santana e Léo Foguete. Luan City Festival São Paulo.

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1: Amor Fernandes, depois que acaba, é só oi e tchau.

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1: Existe uma teoria que se chama 90-10, onde uma pessoa tem 90% daquilo que você procura em alguém, só que você foca naqueles 10% que falta. Aí você sai pra rua, se aventura e realmente você encontra aqueles 10%, mas não se deu conta que perdeu os 90%.

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1: Sabe aquele papo de bar? Dois amigos falando sobre amores mal resolvidos. Aquela pessoa que tá sofrendo, deprimida. Vem cá, meu amigo. Meu caso é diferente. Eu até tô sofrendo, mas eu tô vivendo.

0: Sabadão. Hoje é 19 de setembro. Daqui a pouquinho tem o baú.
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9: Opa, estamos chegando oficialmente nessa manhã de sabadão, dia 19 de setembro. Vem comigo, eu sou Carioca, que bom estar com você, comandando a

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1: Aquela mensagem promocional para você, né? Motivacional para levantar seu astral nesse dia bonito que tá se firmando aí, se Deus quiser. Vamos lá. Você, meu amigo, minha amiga, viva o momento presente com intensidade e bondade, sem carregar o peso de ontem. Tá bom? Vambora? Vamos seguir? Vamos viver a vida?

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3: Bom dia, gente! E aí, tudo bem contigo? Você aí na estrada? Galera que tá na estrada com rádio ligado no 100.1. Você aí na lida do campo. É, meu amigo. Pessoal cuidando dos bichinhos. Oh, coisa boa. Pessoal na lida do campo aí vale pra tudo. Pessoal que tá lá no leite da mimosa também, né? Os porquinhos. Então, pessoal que tá na lavoura aí. Pessoal que tá na roça. Pessoal que tá aí, ó, no plantio. Tá aí, ó. Tá no cultivo também. É isso aí. A galera que tá cortando. Coisa boa! Estamos chegando aqui na mais forte dos vales. E o bicho pega, coisa boa. Vamos lá, coloca aquele sorriso no rosto. Quero você interagir.

0: interagindo com a gente. Tem redes sociais aí pra você participar e conferir os nossos conteúdos. 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Olha aquele beijo pra quem você gosta. 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Vamos lá, tá começando então mais uma edição do seu Baú Sertanejo, este programa que é líder de audiência. E a gente conta sempre, hein? Sempre com a sua audiência e sua participação. Vamos lá aos nossos patrocinadores. 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Então tá, vambora, vamos começar, gente. Tá na hora, o líder de audiência tá no ar, hein? O nosso baú.
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0: coisa boa amanhecer com você. 6:26, 17 graus a temperatura. É sabadão, bom dia!
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0: Continua o baú com Edson e Hudson. Porta-retrato.

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0: passarinhos no primeiro bloco do baú. E aí, gostou? Quero saber. 998-39-1001. Você ouviu Alan e Aladim? Dois passarinhos, Edson e Hudson. Porta-retrato, Bruno e Marrone. Essa pra mim é linda demais. Por um minuto. E começamos com Mato Grosso e Matias, clássica, né? É raiz, de igual pra igual. Daqui a pouquinho tem mais, hein?
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1: 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E a hora? 6:26.
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5: 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E a temperatura: 17 graus.
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1: Opa, estamos de volta, 18 para 7. Vambora, gente, pra cima deste sabadão. É, final de semana.

0: 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Gente, eu tenho que pedir desculpa porque não li os recados antes. É que deu aquele famoso bug aqui no nosso WhatsApp e não tava abrindo. Mas agora eu consegui, então vamos lá. Passar rapidinho aqui os recados que foram enviados e eu não consegui ler. Vamos lá, rapidinho aqui, ó, para tocar música. Vamos lá, vamos escutar.
1: Bom dia, Carioca.
0: Bom
1: Tudo
0: dia.
1: Bem? Eu, Cassiano Panis de Lajeado.
0: Opa!
1: Se possível, toca Milionário José Rico, Fuscão Preto.
0: Fuscão Preto?
1: Para os motores da Benoit aí que estão descendo ali, ó, Serra do Pouso Novo, ali retornando da viagem.
0: Uhum.
1: Sempre levando a Encanto na carona. Oh,
0: obrigado.
1: Toca no sorteio dos ingressos, faz favor. Um abraço, Carioca.
0: Valeu.
1: Ótimo fim de semana para todos. Um
0: grande abraço para você. Não sei se vai dar tempo, hein? Não sei se vai dar tempo, mas vamos lá. Bom dia, Carioca, manda poeira da estrada. Tô fazendo caminhada e ligado na Encanto. Assim a caminhada rende. Rende mais, é o Thiago Bruzman de Lajeado. Tá bom, meu amigo? Bom dia, Carioca, tudo certo, meu querido? Roda dois passarinhos. Quem é que mandou essa? Quem mandou? Ô, Rosane Gardã, Rosane tocou no bloco passado. Espero que tenha escutado. Bom dia, Carioca. Estamos na lida, tirando leite, esquentando a melhor Encanto. Legal, legal. Quem mais aqui? Estão mandando aqui um bom dia pra gente. Abençoado sábado, a Nirley. E a Bonomete também tá com a gente. Bonomete, a família Bonomete.
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0: 14 para 7. Essa música pra mim é uma das que mais marcaram minha vida. Porque foi no meu início de rádio que eu tocava muito. É, meu, minha primeira rádio que eu trabalhei, tocava, era sucesso. Chitãozinho e Chororó. Não desligue.

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0: Deve ser porque você vacilou pouco com ela, né?
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7: 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Vambora! 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E a hora? 7:27.
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7: Vamos à previsão do tempo. Olha só, instabilidades avançam sobre o sul do Brasil. O tempo fica instável no vale. Por conta disso, ocorrem períodos de céu encoberto e pode ocorrer pancadas de chuva na região em alguns pontos. A chuva pode ser forte, com riscos de temporais isolados, com rajadas de vento e raios. As temperaturas ficam amenas na maior parte do dia. A máxima prevista para hoje é 22 graus, tá bom? 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
1: 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E a temperatura? 17 graus.
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1: 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Vambora! Vai começar o Sertão! 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Vambora, gente, melhor do sertanejo. Multiverso Encanto. Cleiton Romário, 23 para as 8.
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0: conheço de onde? Kleber e Cauã rolou por aqui, o Ego e Serginho, Júnior e César, o Maurício e Eduardo, Pedro Benício, Maiara e Maraísa. E começamos com o Multiverso e o Melhor do Sertanejo, com Cleiton e Romário. Galera participando aqui do Pro Sorte de Criança. A Mariana Peixoto, 6 aninhos. Quem colocou aqui? É a Marília Rodrigues da Silva. Colocou aqui na promoção. Isso aqui, Ricardo, é longo, de 7 horas da manhã, cara. É, não tá dando barulho aqui danado, rapaz. Depois a gente vê aqui, deixa eu ver se consigo colocar. Vamos ver se a gente consegue colocar aqui. Deixa eu ver. Agora sim.
1: Bom dia, aqui é o Cléber, cantor Xavier, que é o nosso escuto aqui, tá lá no chimarrão.
0: Opa!
1: Tá chovendo, Fontoura, um momento. E bota uma bem boa pra nós aí.
0: Tá bom, Cléber, grande abraço pra você. Quem mais aqui? Ah, na promoção da criança, Otávio Rap de Arroio do Meio. Quem colocou foi a Débora. Débora Brooks, o Keifer, tá direitinho aqui. Sicredi Encanto, colocou criança. Tá bom, bom, feliz sábado pra todos vocês. Bom dia. Mandaram uma mensagem aqui a Moreni. Moreni Nunes. Tem mais um recado de voz da galera.
2: Bom dia.
0: Bom dia.
2: Tudo bem?
0: Tudo.
2: Eu gostaria que você tocasse pra mim Gustavo Lima.
0: Uhum.
2: Que mal que te fiz eu. Tá bom? Bom fim de semana. Uhum. Tudo de bom. Um
0: tá
2: beijão.
0: Bom. Tá obrigado. Certo. Valeu. Quem tá participando aqui também é o Marcelo Claique Santos na promoção. Bom dia. Estão mandando bom dia pra gente aqui. Estão dando bom dia e o meu despertador tocou, cara. Thaís. A Thaís mandando bom dia. A Amanda de novo, de Gramados, passando para mandar um beijão ao meu marido Alex. Desejar um ótimo final de semana a todos. Um abraço. A Michelle Braquer também com a gente. 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Daqui a pouquinho tem mais.

0: Trabalha sim. E a hora? 8:01.
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2: Laboratórios farmacêuticos estão obrigados a notificar a Anvisa sobre qualquer queixa de efeito adverso relacionada a seus medicamentos. A resolução tornou obrigatória a notificação que antes era feita de forma voluntária e obriga ainda que laboratórios arquivem as notificações por um período mínimo de 20 anos. 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
2: 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É, e a temperatura? 18 graus.
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5: 8-8, estamos de volta nesse sabadão. Que bom estar com você, hoje é dia 19 de setembro. Coloca aquele sorriso no rosto e o volume 10 aqui. 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Trilegal Tchê, primeiro sorteio com 30 mil reais, hein, gente? Já pensou? 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Já aproveita e manda aquele abraço pro André e família. Alô, André! 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

0: aí, Morocoxô, 8h20, bom dia.
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0: Continua o Sertão com Matheus e Cauã e Lauana Prado.
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0: Felipe Araújo, também Matheus e Cauã, Clauana Prado, o Marcos Ibeludi, o Felipe Rodrigo, o Panda e o Diego e Arnaldo com Zé Neto Cristiano. Vai cair água! Tudo isso nessa manhã gostosa de sabadão. Pessoal participando, bom dia, meu amigo. É o André Luiz Schneider, Teutônia. Ó, Teutônia, 17 graus. Ele é da linha Frank Westphalia, né? Tá aqui, ó, tá pedindo sucesso sempre. Tá nublado em Teutônia. Em Teutônia. Quem mais aqui? Quero participar da promoção. Sorte de criança. Respondeu direitinho, criança. Luísa Sups. Oitaninhos, bairro Igrejinha, Lajeado. Quem tá colocando é a mãe, a Deise Sups na promoção. A Karine Hockenbach Siqueira tem 10 aninhos. A Isabela, ela tá, a Karine tá colocando. A Isabela, 10 aninhos na promoção. Tem mais aqui na promoção. Jonathan Klein do Montanha, colocando Joaquim Augusto. Bom dia, carioca, estamos ligados na melhor. Quero colocar minha filha Maria Alice Bortoluzzi, 5 aninhos na promoção. É o Aloysio Bortoluzzi, o Larias Lajeado. Galera que tá mandando aí o seu recado de voz, vamos escutar, hein?
1: Bom dia, Encanto. Eu quero participar dos ingressos do cinema. Felipe Sangali de Lajeado.
0: Tá bom, Sangali. Grande abraço. E mais aqui o Matheus Reinmaier. Acabou essa promoção do Costelão, Matheus. Já acabou a promoção. Encanta a rádio que faz aquela churrascada na sua obra. E a hora? 8h29.
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3: O Banco Central anunciou novas regras para o Pix, com mudanças voltadas à segurança e à ampliação de serviços. A partir de fevereiro de 2027, boletos poderão trazer também o QR Code do Pix em uma cobrança híbrida que busca evitar pagamentos em duplicidade. Já em julho, o Pix automático poderá ser usado em conta e salário. As normas também tornam mais rápida a suspensão de instituições que estejam em processo de liquidação ou não cumpram os requisitos financeiros.
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7: 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E a temperatura? 18 graus.
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7: Estamos de volta nesse sabadão, sabadão, né? Hoje é dia 19 de setembro, final de semana, trilha sonora é seu Encanto, segue o sertão. 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
0: Ô, Dayana, tá aí tua música! Bom dia!

0: foi mal, Deus. Também Via Frazo, o Filome Jeca com Fernando em Sorocaba, Henrique Juliano, Guilherme Benuto, também o Léo Balvinotto com Danilo e Davi. E começamos com o som da galera, o Michel Teló. E a galera participando com a gente aqui, ó. Olha só. Oi, Carioca, é o Anderson Dávila, curtindo o Sertão Encanto. Depois o Vitamina 100, Carioca, ainda vou pegar o som das pistas, Revival ao vivo no Multimídia. Estou vendo a questão das comunitárias, ainda passo aí pra gente conversar. O que mais? É o Anderson, antes que tem um sonho de trabalhar em rádio. Show de bola. Bom dia, toca aí Gustavo Lima, promoção sorte de criança, colocando aqui... o Neto Matheus Silva, Mota de 3 aninhos, Clarice Becker. Tá bom. Olha aqui o Carlos aqui. É o Carlos? Deixa eu ver se é. É pessoal da Serra, né? Vamos lá.
1: Bom dia, bom dia, bom dia, bom dia, Carioca.
0: Opa!
1: Bora trabalhar ligadinha no melhor, né?
0: É verdade, pessoal da Serra Gaúcha. Tem mais aqui a Alice Maria do Ebert, Canudos do Vale. Tá aqui na promoção Sorte de Criança e Crédito Canto, colocando o filho Davi Luiz na promoção. Otávio Rap de Arroio do Meio também na promoção. A Júlia Desengrini Branquer na promoção também. 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

0: Aliás, e a hora? 9 em ponto.
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3: 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No pit stop, a temperatura 18 graus.
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0: 19, gente. 19 de setembro. Vamos lá. 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Vamos lá, gente. Tá na hora, hein? Tá na hora de vitaminar.
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0: Começando com tudo aberto.

Luiz, o Maroto, Ferrugem, Grupo Benzadeus. Por sinal, este Grupo Benzadeus é o pagode do momento, hein? É, Grupo Benzadeus destacando aí em todo o Brasil, rapaz. E essa junção aí,

Legal. Tá participando da promoção Sorte de Criança. Respondeu o Sicredi Encanto. Tudo direitinho. Que mais? Micael Fachini Blau. 1 ano e 5 meses. A Maritana. Ó, Maritana. Beijão pra você. Maritana Lorenzão Blau de Capitão. Ótimo final de semana pra você em família. Quem mais? A Sofia Rodrigues Soares, 11 meses. Mamãe Fabiane Graziella tá participando aqui. Tem mais gente participando, ó. Todo mundo na promoção Sorte de Criança. O Benício Labres Godoy, Ivete Barker de Santa Clara, Marivone Pedretti de Vespasiano. Tem mais, bom dia, carioca. Vem tomar um chima aqui em Roca Salles. Opa, e tá bonita essa foto, hein? Ô, Marilene! Beijão pra

0: 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E a hora? 9:21.
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6: O Internacional está em São Paulo, onde enfrenta o Tricolor Paulista neste sábado pelo Campeonato Brasileiro. Colorado tem dois desfalques: Vilagra, suspense, e Caleb, que segue em recuperação de uma lesão no tornozelo. Bruno Gomes, que era dúvida durante a semana, foi relacionado e está à disposição do técnico Paulo Pezzolano. Em situação delicada na tabela, o Inter precisa vencer para tentar deixar a zona do rebaixamento. É, esse jogo Inter e São Paulo, São Paulo e Inter, considerado o jogo dos desesperados.
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6: 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E a temperatura: 18 graus.
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6: Opa, estamos de volta, agora 9:28. Como é que tá?

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O Joe Ian.

0: no Tim Maia. E ele tornou em todo o Brasil. Diego e Vitor Hugo, essa música Moça Pra Casar tá estourada em todo o Brasil. E Rangel com Imael Angel e Ultranatê. Ultranatê, aquela que fez muito sucesso no, nos anos 2000, início dos anos no, 2000, com aquele sucesso Free, lembra? Pois é, voltou à tona com Hoje ou Aqui. Tá, é, viralizou na internet essa música. E tá, toca aqui, né? Explodiu, bombou, toca aqui. Fechou? Eu pedi uma mandar foto, vídeo, áudio, como é que tá teu final de semana e o pessoal tá mandando aqui, ó. Bom dia, carioca, aqui é a Maiara Matos de Arroio do Meio. Na escuta da melhor, um omelete com café preto. Meu Deus do céu! Não, agora tu deixou o negão aqui louco, cara. Um cafezinho assim não dá, não. Tem coisa melhor, né? Ô, Maiara, matou a pau, hein? Omeletezinho, cafezinho preto, oh, coisa boa! Obrigado pelo registro, ó, oh, Maritana aí!
1: Bom dia, carioca, bom dia!
0: Bom dia!
1: Tudo certo?
0: Tudo!
1: Uma chuvinha bem de leve aqui em Capitão.
0: Ah, já tá chovendo aí, é?
1: Mas tamo junto aí, 100.1, a melhor do Vale. Carioca no comando.
0: Obrigado!
1: Beijo!
0: Beijo, Maritana! É, já tá chovendo lajado também, rapaz. Caramba, acabou aquele tempinho assim meio borocuchô de só seco, mas tava seco pelo menos, né? Agora é uma chuvinha caindo. É, rapaz, fazer o quê? São Pedro quer. Uma promoção aqui, ó, da criança, a Laís Tairine Gomes da Silva de Teutônia, tá aqui na promoção. Vambora! 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
0: Roca Salles inaugurou a nova farmácia municipal do loteamento 7 de setembro com atendimento mais acessível para a população. No mesmo ato foi apresentado um novo espaço para o setor de saúde mental. Outras 3 entregas estão previstas, incluindo uma unidade de saúde, a ampliação do Hospital Roque Gonzalez e a UBS Central. 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

0: 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E a hora? 10 em ponto.
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0: O Serviço Geológico do Brasil realizou um levantamento das cotas de inundação em diferentes pontos de Lajeado. A equipe é acompanhada pela Defesa Civil, mediu locais atingidos por cheias para atualizar as referências usadas no monitoramento dos rios. Os dados também vão ajudar na identificação de áreas sujeitas a alagamentos e no planejamento de ações de prevenção e resposta. As informações ainda passarão por análise e validação antes de serem encaminhadas à Defesa Civil.
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0: 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E a temperatura, 19 graus.
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0: Bom dia, Gabriel. Ao vivo hoje, hein?
2: Bom dia, Carioca. Ao vivo hoje, Encanto tá mais.
0: Como é que tá nossas redes sociais?
2: Nossas redes sociais estão bombando. Hoje eu vim falar do agendão. Eu tô contigo, DJ Carioca.
0: Ah, agendão. E também é bom lembrar que tem os registros, primeiros registros da nossa ação ontem, Encanto Emoção Plantando Futuro, né? Que foi bem bacana em 8 municípios.
2: Tá lá nos nossos stories e também segunda-feira vai vir um especial aí.
0: Ah, que bacana. Então o pessoal pode conferir lá, né?
2: Pode conferir lá,
0: mas
2: claro.
0: Mas fala aí do agendão, o que que tem?
2: O agendão, Carioca, ele tá trazendo lá aquele evento do final de semana, tu que quer sair, curtir esse sábado, esse domingo, aproveitar teu fim de ainda, tá meio chuvoso, mas dá pra curtir, vai lá e confere que tem um evento super especial que vai acontecer no Vale.
0: Tá certo, esse é o Gabriel, e as nossas redes sociais bombando.
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2: Cainã de Lajeado, toca Manu Batidão.
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3: Ô Cainã, tá aí, ó, Manu Batidão com Mariana Fagundes.

0: do Paulo Pires em Hungria. Laje Pianezola, alô, alô, Diego Evolution. A música que estão pedindo aqui, ó, toca assunto do Paulo Pires em Hungria. Já passei por a nossa área de programação. Bom dia, Carioca, tudo bem? Na companhia da Encanto e do meu filho Benício fazendo uma sobremesa. Nossa, olha a foto, gente. Com essa chuvinha merece uma sobremesa. Jéssica de Cantar, agora tu chutou o balde, hein, Jéssica? Que sobremesa, hein? Poxa. Parabéns, hein? Fiquei com água na boca aqui. Até mais, bom dia, seu Carioca. Acho que o Flamengo vai levantar algumas taças, mas o meu Colorado torcendo pra não cair, meu. Bela atitude, Encanto, mudas frutíferas. Isso só é uma rádio gigante, como locutores especiais. Grande abraço e um ótimo final de semana. Obrigado, Miguel. Ô, Miguel, esse aí é gente boa. Obrigado pelo carinho, Miguel. Valeu mesmo. A Maiara Matos tá aqui, ó. Agora sim. Tá pronto o café, meu Deus. É hotel 5 estrelas aí, Maiara. Que cafezão, hein? Parece aqueles café de hotel. Legal. Tá aí, ó. Tá mandando endereço pro Encanto na minha casa. Grande Maiara Matos. É de Arroio do Meio, ligada com a gente. Mandaram outra foto aqui. Olha aí, ó, pé de moleque, cara. Tão fazendo pé de moleque, bom dia. Quem é que tá fazendo aqui? Alair. Alair. Eita, o pessoal tá chutando balde nesse sabadão, hein? Que isso, rapaz? 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
0: 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E a temperatura pra você, 19 graus.
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0: Santo. O... Bom dia, bom dia. Ó, galera.
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2: Raquel de Arroio do Meio toca Tiaguinho.
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0: Daí tua música, Raquel.

0: bonito. Bom dia, amigo. Salvador, quem que mandou essa aqui? É o Rene. Alô, Rene. Grande abraço pra você. Tá aí participando com a gente, coisa boa. Aqui participando da promoção. Sorte de criança, Sicredi Encanto respondeu. Criança, colocou bem grande. E aqui, ó. Respondeu, Sicredi Encanto. É, Pedro Henrique Gonçalves Cornélios, de Bom Retiro do Sul. Responsável Fabiana Bilhar Gonçalves, tá participando.
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0: Olha só, gente, o Grêmio teve contas bloqueadas por algumas horas ontem por causa de uma cobrança de comissões relacionada aos ex-representantes do Léo Xu, lembra? A pendência referente a um processo de cerca de 5 anos atrás foi quitada rapidamente pelo clube e o bloqueio acabou suspenso. O jogador esclareceu que não é parte da ação e que a cobrança foi feita exclusivamente pelos antigos empresários.
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0: Tá certo,

0: Benício, lembrança boa! Os garotinhos Anches com Léo Guima e o Cupetinho, também o Eduardo Costa e Maluma com Shakira, encerrando aqui o Vitamina 100 e também meu horário.
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0: Encanto vale 100 e a hora 4 para as 11.
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5: 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Confira agora os principais indicadores do mercado financeiro e agrícola. O litro do leite, em média, cotado em R$2,66. A saca de soja, em média, cotada em R$140. Saca de milho, em média, cotada em R$61. O quilo do suíno está cotado em R$5,23. O dólar está cotado em R$5,14. O euro está cotado em R$5,91. E o grama do ouro cotado em R$656,03. 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
2: Muito bem, tá chegando o Giovanni Gil. Giovanni Gil, quem tá aí pra buscar os ingressos, hein?
3: Cara, vou te dizer uma coisa, ele ganhou, não ganhou, mas ganhou. Ficou aquela dúvida.
2: Ah, vai dizer que é o ganhador do show do Milhão Verde. Ah, não acredito,
3: tá,
2: cara.
3: Doido,
2: qual
3: meu.
2: É o nome dele? Qual é o nome dele?
3: Deixa eu dizer aqui, ó. É o Luiz Frode. Ah. É Frode. Frode. Falei Frode.
2: Frode. É o Frode.
3: Isso. Parabéns, né? Faturou.
2: Tá certo, hein?
3: Ganhou um parzinho de ingresso.
2: Veio com o Davi aí, ó.
3: Isso, já ganhou um presentinho aqui. Ó. Aquele, o pirulito que o Gabriel adora.
2: Ah, sei que aquele cacete no escuro.
3: Valeu!
2: Valeu! Vem aí ele, Giovanni Gil, pra comandar aqui as mais vendidas. A gente se encontra segunda-feira.

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1: Cadê minha lixeira? Nem dei direito o bico na lixeira. Tá louco, meu? Que é isso? 998-39-1001 pra galera participar depois dele contagiando amanhã do sabadão. Olha, véspera aí do dia do gaúcho. Tchê! Perdi meus brincos, carioca. Ai, vamos lá com elas, as mais da programação. 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Bora começar? É um sucesso grudado no outro, viu? É tipo Sandy Júnior, irmão siameses. Pra que falar que eles são irmãos siameses?

Pichote aqui na programação. Eita! No meio do processo. Você gostaria de estar no meio do processo? Deixa eu mandar um beijinho pra maninha Kátia. Cadê a Neuza? Mamãe Neuza. Neuza? Ai, a Neuza tem que estar fazendo comida pro Alceu. Neuza! Ai, pra quê? Olha o Adilson aí. Cadê o Nandinho? A turma que tá lá no rancho. Oh, rapaz, hoje aquele costelão, hein? Aí no nosso querido rancho da Sul Doces. Oh, bodegão, daqui a pouquinho eu vou chegando, viu, bodegão? Me espera aí, não sai daí, não. Deixa eu mandar um beijo também pra ela, minha querida. A Mai, a Maizinha. Oh, a Maiara. Beijos, Mai. Lindinha. 998-39-1001. Você segue mandando seu alô, seu recadinho aqui na programação. Olha, deixa eu mandar um abraço aí pro Fernando também. A turma que tá se preparando hoje, meu querido. É, não, a galera hoje tá que tá, né? Diz que vai fazer uma trilha, meu querido Fernando. Ô, Fernando, abraço. É tanto Nando, né? Fernando, eita, nós, rapaz. Vamos lá, conferindo aí a hora certa? Ah, já, já. Em inglês e português. Ah, alô? 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

0: 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Hey teacher, please on the clock. Em português, 11:17.
1: 11:17 a.m.
0: Thank you.
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1: 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Deixa eu até dar uma atualizada nesta temperatura, até porque tem instabilidade aí nos vales, chuva lá fora, alguns gotejos, de vez em quando dá uma parada, mas tá tendo, né? Tem instabilidade. Agora 19 graus.
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1: 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A galera chega chegando, viu? 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Mas a galera vai. 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Fazem um fiasco que Deus tá louco. 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Olha ele. 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
1: Vamos embora. Vamos, Gilson, vamos. Ei, Gilson, velho, rapaz.
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1: Vamos lá, seguindo com elas, as queridinhas, as mais da programação. 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Deixa eu mandar um abraço e um beijo aí pra esse queridão, grande Gilson, turma aí da Brasede, Marquinho, dona Raquel, toda essa família aí, né? E a Roberta, olha aí, que é isso? Bora curtir? Vamos. Ah, rapaz, não sei, mas tô com sede.

0: I need. Esse é o nosso. Olha, a galera curtindo aí o nosso, digamos, filé da programação, que é as mais eleitas por você. Mas você sabe que a Encanto, ela sempre tá mais um. Deixa eu chamar o meu querido Gabriel, o querido, para ele falar um pouquinho sobre o Encanto Tá Mais On. Já já tamo de volta.
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2: Fala aí, Giovanni Gil. Hoje a gente tava nessa semana na casa da Marcinha de Encantada. Alô, Marcinha. E olha só, domingo no nosso Instagram, a partir das 7:30, tá lá o Encanto da Minha Casa dessa semana e também tá lá no nosso YouTube, Encanto 100.1. Confere lá, porque a Marcinha e a mãe dela, uns amores de pessoa.
0: Maravilha! A Encanto o quê?
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0: Vamos! Bora, meu povo! Vamos lá, sábado! Alô, turma! 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Confira a hora! 25 minutos pro meio-dia.
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0: Galera, Lajeado realiza neste domingo, dia 20, dia do gaúcho, tchê, o tradicional desfile Farroupilha. Programação começa às 9 da manhã com saída do Parque Ney Santos Arruda, percurso pelas principais ruas do centro até o Parque Professor Teobaldo Dick. No local ocorre a cerimônia de encerramento do desfile e segue as atrações aí da Semana Farroupilha. O evento tem entrada gratuita e termina a noite com o show de Os Monarcas e também a extinção da chama crioula. 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
0: 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Bora! Conferindo aí Encanto FM, dá o toque pra galera. Olha, com os vendavais, né, meu querido? 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
0: Uou! 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
0: Vamos! E aí, tudo certo? Vem nesse embalo, vem nesse clima gostoso. Sabadão, meu bebê! O quê?
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0: É boa demais.
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0: Ei, rapaz! 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Galera, lembrando, daqui a pouquinho tem a propaganda eleitoral gratuita. Olha ele aí com a mamãe, passeando no shopping. Bom dia, bom sabadão. Beijos, mamãe. Ainda queima. O Nandinho, Nandinho tá lá. Ah, menino classe A, rapaz. Não, me manda uns vídeos aqui que eu não posso nem olhar, rapaz. Tá doido. Nandinho, esses vídeos são impróprios para menores. Não faz isso com quem te gosta. Nando! Nandinho! Credo! Rapaz do céu, eu, hein? Ainda, quem mais tá por aqui? Andrezinho, olha o gás, Andrezinho, querido. Eu não vou mandar abraço pra ele porque ele só manda fotinho daquele arsenal de guerra dele dentro do congelador, tal do Clóvis. Não mando mais. Não, chega. Enquanto não disser, Giovanni Gil, venha, venha. Aí tudo certo. Não, acabou. Segura aí que já tem a propaganda eleitoral gratuita. Depois a galera vai curtir aí os vergonhosos do Sem Censura. 15 pro meio-dia. Rapaz, que fome, hein? Não adianta nem digitar. Não, sem papo, pô. Alô? Ah, pra que falar assim do Clóvis, viu? Ah, Clóvis! Ah!

0: Bonitinha demais, né? Ah, um clássico aí do Skank agora com a galera do Jeito Moleque. Adoro demais essa banda do Jeito Moleque. É, meninos, Sutilmente, e assim a gente passa a régua e encerrou a conta, né, meu queridão? Deixa eu mandar um abraço aí pra galera que tá ligadinha. Ô, Dodô, oi, Dodô, como é que tu tá, Dodô? Vamos. Ah, como é que tu tá? Tá onde, fazendo o quê? Ei, meu querido Dodô. 998-39-1001. Mandando seu recadinho, mandando seu alô. Deixa eu mandar um abraço lá pro Clóvis. Agora sim, agora senti firmeza. Clóvis chamou pra batalha. Papai, quer falar assim do Clóvis, viu? É um querido. Dodô, fala comigo!
1: Tá, meu?
0: Ah,
1: vamos,
0: oi.
1: Bora. Vamos, bora. De manhã ligadinho na Encanto.
0: Olha aí.
1: Com chuva mesmo. Tchau, obrigado.
0: Aí, valeu, Dodô. Esse é Dodô. Gente, deixa eu dar um toquezinho rapidinho aqui, ó. Ele acabou de me mandar aqui. O Guilherme, minha mãe encontrou uma chave com controle em frente ao Tom Automóveis. Se puderem anunciar, a chave está comigo, só entrar em contato, faz questão de devolver. Foi encontrado hoje pela manhã por volta das 7 horas da manhã. É uma chave, provavelmente de casa, com controle, né? Então, se alguém tiver alguma informação que alguém perdeu uma chave com controle, eu tenho o contato do menino aqui. Só entrar em contato, é o Guilherme, né, Gui? Valeu, querido! Vem aí, já, já, a propaganda eleitoral gratuita, viu?
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1: 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Encanto FM, o Valezem, conferindo aí a hora. 4 minutos pro meio-dia.
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1: Galera, conferindo aí os principais portais de internet no UOL, destaques do meio-dia. A BIM alerta governo e TSE sobre nível crítico de escalada de pressão dos Estados Unidos contra o Brasil nas eleições. Terra. Sudeste será decisivo na disputa presidencial. Eleição é daqui a 2 semanas, hein? 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No Clique RBS, homem morre, 5 pessoas ficam feridas em acidente na 452 no Vale do Caí. Isso no Clique RBS. 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
1: 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Bora! 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A hora. Hora de vir almoçar. Meio-dia 26.
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1: 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E a temperatura, tempo instável na tarde, 19 graus.
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1: Mais que e ouvintes, amigos. Ei, turma, canta junto aí, quem sabe. É bonitinha, né? Olha só. Mais. O quê? Amigos. Tá chegando.
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0: vamos lá pros vergonhosos da semana. 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
2: Ela tá ligando pra mim uma hora dessa. Alô?
3: Alô, seu José?
2: Isso.
3: É a moça que comprou o celular semana passada, o senhor tá lembrado?
2: Tô lembrado.
3: O senhor quer me comprar de volta?
2: Comprar de volta? Pra que diabo eu quero ele de volta? Eu vendi a senhora semana passada, pra que eu quero de volta?
3: Eu tô vendendo ele por 4.000, seu José.
2: 4.000?
3: Isso.
2: A senhora tá achando eu com cara de palhaça, é? Eu vendi a senhora por R$300, um J4, aí eu vou dar 4.000 nele. Minha senhora, vai procurar o que fazer, vá.
3: Seu José, eu?
2: Oi.
3: O senhor tá lembrado que quando o senhor me vendeu o celular, o senhor esqueceu de apagar as fotos da galeria, seu Josuel?
2: E foi?
3: Foi, seu Josuel. E sua esposa tá interessada em comprar o celular por 1.000 contos, seu Josuel? Pois é. Só que eu resolvi falar primeiramente com o senhor, né? Porque se o senhor não quiser me comprar pelos 4.000, eu vou passar o celular pra ela, pelos 1.000 contos.
2: Não, eu quero esse celular, rapaz. Esse celular é o celular que eu mais gostava, eu comprei, eu nem gostei. Eu quero ele, traga ele agora que eu pago à vista.
3: Pronto, seu Josão, tô levando aí, viu? Traga, obrigado.
2: Traga agora.
4: 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É, gente, aconteceu. E aí, minha gente, chegando o seu telefone, garoca, está desbloqueado e está tudo ativado.
5: Completamente desbloqueado, não preciso bloquear nada, não, porque eu não devo nada, não temo nada.
4: E você, Giovanni Gil? Alô?
6: Oi.
4: Você, não, Felipe Dalmolin, tem senha no teu telefone?
6: Não tem.
5: Eu também não tenho. Cara, na verdade, eu tive que botar senha por causa de uma coisa inusitada.
4: O que tem que fazer? Porque eu
5: costumo botar no bolso de trás, cara.
4: E aí,
5: cara, direto eu ligava pras pessoas sem saber.
4: É. Ah, tu ligava com a bunda.
5: Com a bunda. Papel. Isso aí. Eu ligava com a bunda.
6: Alguém reconhecia?
5: Aí eu tive que botar uma senha pra, né? Pra quando botar no bolso.
4: Isso é um espírito.
5: Quando botar no bolso.
4: É, como espírito.
5: A bunda chamando.
4: Você já teve isso?
6: Céu, tem top de ligação.
4: Tenta gostou da ideia. Sai daí, meu. Sai daí. Você já teve a bunda chamando, papai?
5: No caso, o carioca, né?
4: Eu sei.
5: Não, só um minutinho. Ligando.
4: Ligando pra quê? Pra quê? Quem escolhia? Qual é o número da agenda?
5: Pra chamar pra festa.
4: Isso, ó.
5: A festa é aqui em casa. Vem aqui.
4: Vem.
6: O salão tá limpinho.
4: Isso, tomei banho.
5: Vocês levam tudo para o lado da sacanagem.
4: Não, meu não é isso, cara.
5: É por isso que eu gosto daquela vinhetinha quando termina o programa da véia lá.
6: Acabou.
4: Porque vocês não vão na igreja?
6: É, porque vocês não vão rezar.
5: Na igreja.
6: Gosto do ufa.
4: Acabou.
6: Aquilo ali, dá um alívio, né?
4: Ai, gente do céu. Que dá alívio na gente que faltam duas, três semanas pra acabar a política.
6: Três semanas.
5: Será que vai ter segundo turno?
4: Piadinha, Gil.
6: Cara, o carioca chegou pra mim, não, eu vez em quando ele me pede algumas, né? Ô, Giovanni Gil, tu sabe onde tem alguma loja? Eu tô precisando comprar uma cadeira, até porque agora a gente tá nessa cadeira tão confortável, que aí, por exemplo, quando eu chego em casa à noite, eu preciso gravar, eu preciso uma cadeira bacana, confortável. Sim. Eu digo, ó, cara, tem a loja ali do fulano ali, e ele disse, só tem um detalhe, né? Eu preciso uma cadeira boa. Eu digo, não, vai lá. E aí o carioca ligou lá pra ele, querendo saber, ô, meu, tem uma cadeira boa aí, mas tem que suportar até 150 quilos.
4: Meu Deus!
6: Eu digo, não, é para aí, teta. Ô, outro carioca, é pra ti ou pro teta? Ele disse, não, é pra mim. Eu digo, ué, mas agora não entendi. Não, é que eu preciso sentar pra resolver os meus problemas. Só que o cara disse, essa cadeira não tem garantia.
4: Caraca, vai!
5: Cara, eu tô indignado, cara.
4: Com quem?
5: Ah, esse pessoal do Jalimar de cobrança aí, cara, inventaram uma nova tática e eu caí.
4: Ah, é?
5: E eu caí.
6: Meu Deus, tem que dar os golpes.
5: Cara, aquela ligação assim, aí daqui a pouco eu recebi, né, no WhatsApp, amor, eu estou com saudade de você, mal posso esperar por essa noite que vai ser caliente. Te aguardo.
4: Aí eu cheguei, já perguntei, quem é?
5: Aí, aqui é o banco, querendo te cobrar 3 boletos atrasados. Só assim pra você atender.
4: Ô, gente, um amigo meu, ele recebia essas ligações aí.
6: Isso.
4: Sabe essas ligações de telemarketing? Que tem que ficar respondendo.
6: Isso.
4: E ele tem um papagaio até hoje.
6: Ah.
4: E ele ensinou o papagaio a falar assim.
3: Queco.
4: Sabe quando ligava esses telemarketing aí, ele pegava, atendia e botava no lado do papagaio.
6: Isso.
4: Você quer trocar de plano? E o papagaio, sim. Sim. Você quer não sei o quê? E o papagaio,
6: ai,
4: sim.
6: Ai, meu Deus, cara.
4: Diz que ele ficou 2 horas no telefone falando sim lá.
7: Vagabundo.
8: Ai, ó. Piadinha do papagaio.
6: Político.
5: Nessa época.
6: Isso.
5: Aí um avião de político, tem uns políticos que foram contratados pra uma festinha de um banqueiro. Ah. O banqueiro.
4: Olha aí.
5: O banqueiro fez uma festinha.
4: É.
5: Levou um avião de político.
4: Aí.
5: Mas só que deu ruim, o avião caiu.
4: Ah. E aí?
5: Era uma fazenda de um homem. Meu aí Deus. Os caras foram lá, souberam da notícia, foram lá ver, chegou lá, já tinha enterrado todo mundo.
4: Como meu assim? Deus, meu cara, Deus.
5: Justamente, os caras, mas vem cá, o senhor já enterrou todo mundo. E sim, estavam tudo morto. Eu peguei enterrei, né? Mas não, mas não podia ter perdido.
6: É, tem que fazer uma ação, assim, entregar pros familiares.
5: Mas não tinha nenhum vivo. Não, não, eu até perguntei se tinha algum vivo. E ninguém respondeu. Os dois levantaram a mão, mas sabe como é que é? Político mente muito.
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9: Gente, eu tava fazendo caminhada, aí um véio falou assim pra mim, e aí, loirinha gostosinha? Eu olhei pra ele e falei assim,
10: e aí, véio? Tá louco?
9: O véio saiu correndo, eu não entendi o porquê. Ai, difícil, né?
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4: E aí, minha gente? Zé, vai dar tempo, quem tá chegando aí?
11: Muito bem, vamos adiante. Charlotte trazendo dicas de culinária. Como fazer um costelão 12 horas.
4: Olha aí! Ai. Charlotte!
5: Só um minutinho, mas isso era coisa pro índio, não era?
12: Olha, meu amor, eu sou mulher e eu sei fazer, aliás, é ótima essa dica.
6: Tu é campeira também?
12: Eu sou tudo, essa cartinha do
4: como
12: seu.
4: Como assim você é tudo?
12: Seu Ariovaldo Eparema de Mato Leitão.
4: Olha aí, Mato Leitão.
5: Ah, Eparema.
12: Você não encontrou ele lá, você foi
6: não,
12: a Mato Leitão.
6: Não, mas eu vi alguém com uma plaquinha, Charlotte, cadê você?
12: Olha aí, então. Nós mulheres, eu aproveito pra dizer que nós mulheres sabemos fazer tudo que vocês fazem.
5: Precisa temperar.
4: Um costelão também, duvido.
12: A primeira vez que eu fiz churrasco, eu fiquei apavorada com a facilidade.
4: Ah, não é, não é difícil, não.
12: E os homens fazem todo aquele carnaval que eu que sei assar.
4: É, eu concordo contigo.
12: Só botar a carne e botar sal.
4: Eu também concordo contigo.
12: Controlar o fogo e pronto.
4: Eu também concordo, não tem nada de dificuldade.
12: Nada, nada pra quem.
6: Não, mas tem todo um preparo pra
12: que
6: vocês.
12: Preparo é bebida, isso sim.
4: É.
12: Tem que ficar bebendo e conversando, chalaça. Entendeu?
4: É verdade, gente. Pior que a Charlotte tem razão.
12: Eu vou provar.
5: Por que tem razão?
4: Não é difícil, gente. Faz
6: não
4: um é. Churrasco.
6: Não, mas tem alguns segredinhos.
5: Não, cara, olha tem que segredinho. Tem umas manhas aí que os gaúchos, só os gaúchos sabem.
12: É, então, a manha tu aprende em um minuto.
5: Vamos escutar com atenção.
6: Nós temos um colega que veio do Rio de Janeiro. Não vou dizer o nome dele. Mas ele foi fazer um costelão e torrou o costelão.
5: Então, meu amor, atrás, o Douglas Antunes e o seu Sérgio.
12: Imagina você, por exemplo, comparar com uma feijoada bem feita. A diferença, a dificuldade de fazer uma feijoada bem feita.
6: É, só tem mais ingredientes.
12: Então, meu amor, é muito fácil.
4: A feijoada tem que ter mais habilidade.
12: Com certeza. Vamos lá, um bolo, uma torta de nozes. Olha a dificuldade.
6: Venha comer nozes.
12: Churrasco, o que você precisa? Uma costela de 7 a 8 quilos.
5: Não.
12: Sal grosso. Entendeu? E carvão. Pronto, tá feito, é esse o ingrediente.
4: Só, Charlotte, tem que avisar que quando começar a pingar, tem que cuidar o fogo só.
12: Calma, meu amor. Tá. Primeiro você vai espetar, tá? Você espeta a costela com espetos firmes ou então tem uma estrutura.
6: Xaxá, tu quer que eu ajude a espetar?
12: Não precisa.
4: Você já espetou alguém, Charlotte?
12: Eu gostaria de continuar,
5: cara. Não, mas só um minutinho, tu falou, a gente tem que deixar claro, né?
12: Isso.
5: Porque a costela não é uma costelinha, é uma janela.
12: Acabei de falar.
5: É uma janela, então não é qualquer espeto.
4: É, não é carne?
5: Não é qualquer espeto.
12: Exato, espetão, grandão, tamanho da carne, 8 quilos a carne.
5: Mas quantos espetos?
12: Depende se você vai cortar em muitos pedaços ou menos pedaços. Depende
5: Pra mim, costelão é aquele inteiro ali.
4: Esse aí dá pra 20 pessoas, né?
12: Dá pra 20 comer. Então, posicione a costela espalhando sal grosso por toda a peça.
6: Ai,
12: inclusive nos ossos, tá? E nas laterais.
6: Isso.
12: Pode tocar ali sal grosso à vontade. Eu adoro quando toca.
5: Quantos gramas?
12: Opa!
5: Quantos gramas?
12: À vontade.
4: Que isso, eu respeito, meu, eu tô falando de churrasco.
12: Aí você tem que colocar numa distância segura, cerca de 60 centímetros isso. Do braseiro.
5: Eu fui um gaúcho escutando esse programa agora deve estar assim.
12: Atenção, ó. Osso virado pra baixo.
5: Isso. Ah, pro fogo?
12: Isso. Abaixo, né, amor?
5: Não. Pro fogo, então.
12: Não, querido, pra não torrar a carne.
5: Pra caçar o fogo, tem que estar no osso, porque aí vai assando pelo osso.
4: Eu não osso.
5: Não é osso, é osso.
12: Você vai manter a carne assando por cerca de 10 a 11 horas assim, quietinha, apenas com calor controlado, alimentando o fogo aos poucos.
5: Sem mexer.
12: Quando chegar na décima hora, você dá uma olhadinha. Aí entra aquela décima primeira, você vai decidir, dependendo do
5: fogo.
12: Então,
5: só um minutinho, tu pode botar um costelão ali, ir pra Porto Alegre, voltar, e aí que tu mexe.
12: Depende do carro que você tem.
4: Mas tem que ter alguém botando carvão aos pouquinhos.
12: Aí na última hora, você vai virar a costela pra dourar o lado da carne. Entendeu? Aí você vai bater a peça pra remover o excesso de sal que sobrou. Limpa a ponta do espeto, se for, vai tirar o osso derretendo.
5: Olha aí, cara.
12: A carne solta do osso.
5: Isso. Mas por quê? Porque é por causa do tempo, né?
12: Isso.
5: Pronto.
4: Isso.
12: Qual é a dificuldade?
5: Não, te escutando é muito fácil, ver na hora. Não,
6: mas eu queria saber o que tu faz já enquanto vai assando. Você prepara uma caipirinha? Junto.
12: Eu não bebo.
4: Tu fica tomando chimarrão, fazendo o quê?
5: Ela fica fumando charuto.
12: Eu tomo Kibe Cooler.
4: Olha aí. Que legal.
6: Mas isso é caro em
5: ainda
6: alguns
5: existe
6: lugares.
5: Kibe Cooler?
4: Tem, acho que tem, isso aí.
12: Fico tomando no cooler.
4: Eita! Isso aí pega fácil?
5: Ai, meu Deus do céu. Aí tu não olha pro costelão, né? Porque tu disse que não precisa. Depois de 10 horas tu pode olhar.
12: Deixa eu falar com o Teta que é homem, mas é sabor mulher.
4: E quem sabor mulher? Sai daí. Você
12: gosta de tipo cooler?
4: Pai, eu quando bebi eu gostava disso aí, cara.
12: Tá vendo?
6: Teve um amigo meu, meu amigo Ronaldo.
5: É, sabor mulher.
12: Eu falei.
4: Sim, aí.
6: E aí um dia, aí ele foi na casa e aí... A menina pediu um tal do Kip Cooler.
4: E aí?
6: E aí parece que cobraram, sei lá, 50 conto uma Kip Cooler, né? E aí, final de semana, ele e a esposa foram no mercado. E aí, nisso, quando estão passando lá pelas bebidas, ele vê a esposa indo direto lá no, nas Kip Cooler. Daí ela assim, não, essa bebida é muito cara. Como assim, meu amor?
5: Epa! Se entregou!
4: Se lascou! Ô, gente, rapidinho! Aqui, estamos em nome de quem?
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6: Um abraço aí pra toda a família, essa família que eu adoro demais. 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
4: Feito! Ô, gente, rapidinho, uma piadinha, Gil, vai.
6: Cara, sabe que uma música ontem me fez um cara feliz.
4: Ah, é?
5: Olha aí.
6: Não, é que ela foi numa loja e comprou um aspirador novo pra mim. Mas pensa num aspirador top, gente. Aí chegou em casa, aí eu comecei a limpar e ela perguntou: e aí, Gilzinho, como é que tá? Tá gostando? Eu digo, muito, meu amor. Ah, funciona bem demais. Então, por que você tá chorando agora, Gilzinho? Eu digo, amor, é que eu encontrei tanta sujeira que eu nem sabia que tinha na casa.
4: Falando em aspirador, lá de casa eu botei fora, gente.
6: Que?
4: Sim,
6: que?
4: Botei mais fora. Só tava pegando pó.
5: Vagabundo! Aí o galo, cara, sabe que o galo é que comanda, né? O galo, não, isso aí é um. Como é que é o nome daqueles minu, né?
4: Não, o Gil é aqueles.
5: É carnizé.
4: Aqueles galo peludo. Sabe aqueles galo, aqueles pequenininhos peludinhos, né? Tem os galo peludo. Tu nunca viu galo peludo?
5: Não.
4: Tem o galo peludo?
5: Nem pinto. Ah. Aqui, ó. O galo que mandava no. Sabe que é o galo que manda no galinheiro ali, né?
6: No terreiro
5: ali, ele que manda. Aí ele tava indignado com uma galinha. Ó. Cara, a galinha subia no poleiro e botava um ovo, e o ovo caía e quebrava. Aí ele tentou dar uma mira. Ô, qual é, galinha? Qual é? Aí eu vou parar com essa bagunça aí, tá quebrando ovo aí. Aí a galinha foi lá, foi no poleiro de novo e... Puf! quebrava o ovo de novo.
6: Essa galinha tá parecendo a marca.
5: Aí o galo assim, ô, tararaca, você ainda não percebeu o que tá acontecendo? Aí a galinha, o que tá acontecendo contigo? Eu tô botando ovo e quebrando? Não, não, é que hoje eu tô botando pra quebrar. Botando pra quebrar.
4: Ô, gente, eu comi um ovo que só tinha a clara também, sabia disso?
6: Ah, não.
4: Sim, sim.
6: É ah, mas e a gema?
4: É que na hora de fazer, o galo disse pra galinha, não gema.
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4: Aí o Tenta foi entrevistado, o Tenta político, né?
6: Ah,
4: político.
6: É, olha aí.
4: São político. Candidato. Foi lá numa entrevista de rádio.
6: Olha aí.
4: Aí,
6: político.
4: Como é que foi?
13: Político. A entrevistadora perguntou: mas, senhor Tenta, o senhor, quando é que o senhor se deu conta? Desde quando o senhor viu que o senhor tinha talento pra política?
4: Isso.
13: E a dizer ele: desde criança.
4: Olha que lindo isso.
13: De criança. Como é que é? Uma vez eu tava na aula e aí as minhas notas não estavam tão boas e o pai chegou pra mim pra me dar um incentivo e me disse: filho, vamos fazer um acordo. Sempre que tu tirar a nota acima de 7, eu te dou 500 pila.
6: Boa, incentivo.
13: Incentivo. Tenta chegou uma professora, dona Clotilde, a senhora não quer ganhar 100 pila de vez em quando?
14: Essa música que eu vou cantar agora se chama Conte Comigo.

0: 14, 15, 16, 17, 18, 19, 20, 21, 22, 23.
1: Ai, ai, ai, ai, ai, ai, galera!
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1: Dando mais uma atualizadinha aí, às 15 horas e 10 minutos, o Rio Taquari atingiu a marca de 16 metros e 98 centavos na cidade de Encantado.
3: 98 centavos.
1: Não, pior que eu nem dei conta, né? Ai, meu Deus do céu. Olha,
4: essa tu fez de propósito.
1: Ouvinte chama atenção. O que que houve, Alisson? Fala comigo, Alisson.
5: Hoje, ó, quer dizer que o Rio, então, alcançou 16 metros e 28 centavos.
1: Centavos?
5: Tá valendo, né?
1: Por aí.
6: Senta nos ovos.
1: Pérolas do Giovanni Gil. E os patrocínios, Giovanni Gil. Abraço aí pra galera, Dali Alimentos, sempre vai bem.
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1: 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Zé tá chamando a nossa próxima atração.
7: Muito bem, vamos nos divertir um pouco com Poesia Campeira.
6: Olha aí, de novo, até tá porque chegando. Nós estamos na semana, né, gente?
7: Índio Morales, na semana Farroupilha, traz a poesia de hoje.
6: Oh, maravilha.
1: Deixa eu abrir a porta, abre a porta.
6: Chama ele aí. Ei, nem vou botar aqui a.
1: Te aproxega, Vilente!
6: Olha, vamos uma salva de palmas ao índio! Parabéns pela semana! Como é que tá teus as comemorações nessa semana, Farroupilha?
1: Chama quilhola.
7: Muita carne boa.
6: Olha aí.
7: Muita ganha buena.
6: Uhum.
7: Muito mate e conversa bonita.
6: Opa, que maravilha!
7: Só um pouquinho, eu vou coçar o saco.
6: Para, meu! Isso não é coisa que fale lá. Faça quietinho, não precisa avisar ninguém. Então, vai, índio, que mal educado, meu.
7: Eu quero trazer pros amigos uma letra que eu escrevi há muito tempo atrás e que nasceu com a chama crioula, ou seja, escrita do jeito que o pago gosta, mas quando a palavra escrita é a palavra dita, é que nem flecha jogada ao ar.
6: Nossa, que bonito tu falou! Tem como repetir?
7: Tu sabe de onde saiu, mas não sabe onde vai parar.
6: Olha aí, cara!
7: E aí eu escrevi distorceram, que bom, tô ganhando dinheiro, porque é.
1: Claro, do ICAD, né?
7: Direito autoral.
6: Sim.
7: Mas as letras que eu escrevo normalmente é. Fala do nosso Rio Grande, como essa.
6: Ah, então foi em cima, uma versão, então.
7: E aí fizeram, já é sucesso, eu tô ganhando dinheiro desde aquela época. Vocês vão lembrar, eu gostaria de declamar como ela foi criada.
6: Então deixa eu botar a vinheta.
1: Olha aí.
2: Essa roncou as músicas nativistas que viraram sucesso nacional.
7: Ah, que beleza que é, outra. Não sei o que tá falando. Gaita bonita.
6: Não é gaita.
7: Cordiona.
6: Não é gaita.
1: Nem cordiona.
7: Essa eu acho que não é de oito baixo. Vamos abrir a declamação da seguinte forma. Dentro da Evoque Prata.
6: Olha aí.
7: Dentro da Evoque Prata.
6: Olha aí.
7: Tocando Escobar e as beats jogando na cara.
6: Cara, eu já escutei
7: na isso. 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
6: Olha aí, Deus. Mas eu já escutei isso agora.
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6: Cara, eu já escutei isso.
7: Cê se faz de santa, mas eu sei que cê é safada.
6: Olha aí.
7: Olha só, se faz de santa, mas eu sei que você é safada.
6: Oh, mas eu já escutei essa música.
1: Olha aí, cara.
6: Eu já escutei. Aí, isso, ó. Eles regravaram nesse ritmo aí, ó.
1: Olha aí. Cara, Ludmilla.
6: Não é Ludmilla, burro. Não é, é o menor. É o MC Alice Menor, aquele HR.
1: Ah, meu parente.
6: É.
3: Tocando Escobar e as bitch jogando na cara.
7: Oi, Alice.
6: Cara, vocês fizeram um...
7: Quem é esse? Aquele cantor mirim que ganhou?
6: Não, cara, isso aí...
1: Não.
6: Cara, isso aí ainda fizeram uma versão remix disso aí.
1: Meu Deus.
6: Mas a letra é bonita, cara.
7: É Galdéria?
6: Não é Galdéria. Olha só, virou um eletro.
1: Esse aí não é o Thomas Machado, não.
6: Cara, esse aí é o eletro. Virou um eletro funk. Olha aí, ó.
7: Parabéns, obrigado, um abraço a quem tocou Bombo Legueiro, ficou bem bonito.
6: Não,
7: pois
6: aí, não é Bombo Legueiro.
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1: Gil! Cara, o Teta, velho! Ai, meu Deus! De novo! Dando de novo,
11: Teta! Ah, não vem essas histórias, Gil!
1: Cara, o Teta chegou pra mim e disse: ô, meu, descobri uma coisa incrível sobre mim. Eu digo, mas o quê, Tetinha?
11: Quê?
1: Ele disse pra mim: Gil, tu acredita que eu consigo dormir de olhos fechados? Não, para tudo, né, Teta?
11: Como vai dormir dormir?
1: Claro, todo mundo consegue.
11: Sim.
1: Eu falei, todo mundo consegue. Daí o Teta é, mas não dirigindo.
11: Caraca, boa. Já aconteceu comigo já.
6: É verdade, várias vezes, né, Teta? Cara, e tá sabendo que ontem uma música foi presa, né?
1: Que?
6: Uma música foi presa e foi interrogada lá.
1: Isso.
6: É, porque você deu várias paneladas na cabeça do seu marido, Giovanni Gil.
11: Meu Deus, coitado.
6: Olha, vou ser bem sincero, uma música perguntou, eu não tô entendendo. Porque eu fui chamado só porque dei umas paneladas na cabeça daquele infeliz.
1: Isso!
6: Tá, mas e tu não se arrepende? É uma música. Claro que eu me arrependo. Ah, não, aí já melhora teu lado. Mas se arrepende do quê? Eu arrependo de ter estragado a panela na cabeça dele.
11: Boa! Tá chegando ele!
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1: Aí eu te pergunto, Teta Rodrigues, uma piada de político.
11: Vai.
1: Qual é a diferença entre a dissolução e a solução?
6: Absorção? Quê?
1: Solução e a dissolução.
11: Uma tu consegue, a outra tu não consegue.
1: Não, é mais ou menos assim, ó. Tu pega e coloca um político num tanque de ácido.
7: O cara vai se acabar.
11: Isso aí é dissolução?
1: Isso é dissolução.
6: Dissolução.
1: Você coloca um político no tanque de ácido e ele vai se dissolver.
11: Isso. Ah, mas aí a solução é o quê? A
1: solução é colocar todos.
7: Está na quarta-feira, mas a cabeça já fez check-in no sábado. Giovanni Gil. Barbaridade.
6: Giovanni Gil, tu tá saindo com um conceito aqui.
1: Ah, louco, né, cara? Hoje, cara, hoje é um dia de paz, de amor e muita compreensão. Mas, se não funcionar, lembre dos tempos da creche. Morda, se for preciso. Carioca.
6: Uma mãe pode até esquecer o dinheiro que emprestou, mas ela nunca esquece aqueles potes de colocar comida que você levou emprestado.
1: Cadê meus potes?
6: Cadê meus potes? A mãe nunca esquece.
1: Mãe, deixa eu levar essa galinhada pra casa.
6: Olha, eu quero mandar um abraço pro pessoal ali do trailer V8 que gostam do Sem Censura.
7: Terminaram?
1: Parabéns, então.
7: Vamos às manchetes sérias com os programas não, perdão, com os assuntos que são realmente importantes e relevantes.
6: Olha aí.
7: Alexandre Slaviero termina noivado com médica campeã de patinação.
6: Mas somente quem é esse Slaviero?
7: Esse que era noivo da médica.
6: Não é isso.
1: Ah, mas ela é médica ou ela é patinadora?
6: Eu quero saber quem é essa figura, é celebridade, quem é?
7: Alexandre Slaviero?
6: Isso!
7: Meu Deus, eu que... até tenho vergonha de tentar. Ficaria ruim pra você se eu tiver que explicar.
6: Mas não, eu só quero saber quem é.
7: Não há tempo. Giovanni se declara para nova namorada.
6: Que é o Giovanni?
1: Eu?
6: Tá com amante?
1: Para, meu, é louco!
7: Giovanni da dupla com o Jean.
6: Ah, mas mas ele agiu errado, né?
7: Ele era casado por 26 anos, separou e está com nova namorada.
6: Separou não, ele falou pra mulher que ia dar uma volta pra dar uma esfriada na cabeça, quando viu, tava com outra.
7: Ele já enfiou coisa na cabeça dela. Só uma pergunta, são as manchetes ou a reportagem completa?
6: Ai, meu Deus. Esse cara é sem noção.
7: Rodrigo Faro leva a esposa e filhas ao aniversário do irmão.
6: Tá aí, mas é uma coisa familiar, cara. Mas vai se catar, meu. Pelo amor de Deus. E ainda ganha um monte de grana pra falar.
8: Meu Deus. Meu, ainda bem que terminou. Acho que todo mundo sobreviveu a esse programa, né? Meu chapeleiro, o bicho pegou ali, rapaz. Pobre Zé. Hã? Zé, e daí? 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
8: 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Conferindo a hora? 1:01.

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0: rapaz. Esse sabadão que não passa, hein? Agora.
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0: Muito bem, senhoras e senhores, aquela viagem, vamos lá, partiu Nostalgia, entre uma e duas da tarde depois, tem o Essa Rolou, né, galera? Então, te liga na missão, queridão. Vamos lá, viajar no tempo, as melhores de 1900 e excelentes tempos, trazendo um duo britânico, formado lá nos anos 80. Ela é Annie Lennox, ele é David Stewart. Ficaram aí durante toda a década de 80. A história dos dois já começou ainda ali nos anos 70, com bandas convencionais de rock, antes de se firmarem como um dos mais originais nomes nos anos 80 e 90. Eu, particularmente, sou fã demais desse duo. Ela depois seguiu carreira solo, né? Annie Lennox e também o David Stewart. Quem são, Giovanni Gil? Por gentileza, obsequio. Ah, meu querido. Lembra? Eurythmics. Sweet Dreams.

0: Muito obrigado. Sejam muito bem-vindos. Maravilha.
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0: Ê, rapaziada, como é que tá aí o sabadão? Conta pra mim, tudo certo? Aproveitando, tempo instável nos vales, às vezes volta chuva, de vez em quando dá uma estiada. Tá aquele rusco-fusco, né? Mas o bom que a chuva tá tranquilo, né? A princípio, aqui nos vales aí, tudo tranquilo. Uma pancada de chuva, de vez em quando, o tempo querendo até ameaçar a dar uma aberturinha de sol, mas vale bastante aí, é bastante com a nebulosidade, né? Muito forte aí neste sabadão. Previsão aí de instabilidade para hoje, também para amanhã e segunda-feira, mais que nem

0: Diz o meu compadre Lambari, Giovanni Gil, tudo depende. Se o vento mudar, muda tudo.
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0: Kid Abelha. Lindinha demais essa canção.

0: Baltimore, os mesmos criadores de Tarzan Boy, trazendo Unibugue aqui nos clássicos. Kid Abelha, Nada por Mim. Esse é o Clássicos da Encanto, na melhor tarde do seu rádio, até as 2 da tarde. Depois, daqui a pouquinho, tem Essa Rolou. E a galera segue participando aí pelo 998391001, mandando aquele alô, mandando aquele recadinho. Oi, boa tarde. Em Lajeado está chovendo. Olha, até eu vou dar uma olhadinha aqui. Assim, chovendo, chovendo, chovendo, tá caindo uns gotejos, viu? Mas tem bastante instabilidade. Deixa eu ver quem que tá me pedindo aqui sobre se chove ou não em Lajeado. É a Chay Barbosa. Oi, Chay, beijo, menina. Assim, ó, menina, tem estabilidade, viu? Às vezes chove, dá uma paradinha, dá uma acalmada, fica nublado, tá tendo. Já estamos de volta para trazer muito mais para você aqui na programação número 1 dos Vales. Como é que tá a tua tarde aí, meu querido? Hein? Tá em casa, tá trabalhando? Onde é que você tá? Fala comigo, meu querido. Vamos lá, simbora.
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0: 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Conferindo a hora? Agora 1:30.
3: It's 1:30 PM.
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0: Bora lá, turma. Informação. Olha, Cuba registrou aí o 7º apagão generalizado do ano em meio à falta de combustível e também a problemas na infraestrutura elétrica. Esses cortes têm durado mais de 30 horas em Havana e até 60 horas em outras regiões, afetando também o abastecimento de água e as comunicações. O governo cubano atribui aí parte das dificuldades às restrições dos Estados Unidos, enquanto os americanos responsabilizam a gestão econômica do país.
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0: Opa! Vamos lá, seguimos com clássicos. Eita, rapaz! Só elas, hein? As inesquecíveis. Olha, Lucianinho Hermes! Ô, Lucianinho! Conheci o Lucianinho ontem em Estrela, né? Na Ação da Árvore. Que bacana, menino! Ô, Lucianinho, tudo certo, meu rei?
27: Salve, salve! Boa tarde, Gil! Sou Luciano Hermes de Santa Cruz do Sul. Por aqui estamos no trecho aí, rumo a Vale Verde, ligadinhos na programação.
0: Valeu!
27: Valeu!
0: Aí, garoto! Obrigado, queridão, rapaz! Um abraço, Lucianinho! Bom trabalho aí pra turma, é do push, do descarrego também, né? 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Vem aí! Nirvana.

0: Na programação, o som de Michael Jackson com Beat It. É, rapaz, lá de 1983, rapaz. E aí, tudo certo? Boa tarde. O Alcênio Fischer de Santa Cruz do Sul, no bairro Country, aí na linha João Alves. Bah, rapaz do céu, linda, maravilhosa linha João Alves em Santa Cruz do Sul, rapaz. Lembro quando trabalhei em Santa Cruz, se tinha uma coisa que eu gostava de fazer, domingo pela manhã, num dia bonito de sol, pegar, sair do centro e dar aquela volta olímpica, né? Subir o acesso Grázel, dar toda aquela volta lá na João Alves e depois descer. Credo! Tu também mora lá, meu querido? Nossa, mãe do céu! Adorava demais fazer esse percurso aí, era divino. Pensa num domingo de manhã, assim, passar ali pela aquela região ali do... onde tem os campos de golfe, né? Nossa! Meu Deus do céu, tá doido. É dos deuses. Um abraço, meu querido. Ele tá querendo a Encanto na minha casa. Olha só. Olha ele, Cassininho. Tamo indo pro campinzinho. Olha aí, rapaz. Vamos começar os trabalhos aí no camping, né? Nossa, vai bem abastecido, né? Ô, Cassininho, tá doido, menino? Vai dar conta? Qualquer coisa, precisar um reforço, né? Tamo aí. Por que falou assim, Zinho? Ah, o Cassininho, querido, né? Fala, meu querido André Luiz Schneider, na linha Frank Westfália. Abração, hein? Nublado agora lá na bela e linda Teutônia. Tá bom, querido. segura aí que a gente já volta, né? 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
0: Galera, deixa eu contar pra você o seguinte, pois Lajeado já registra aí 400 acidentes de trânsito com danos materiais nas vias urbanas no ano agora de 2026. Diante dos números, o município está intensificando aí ações na Semana Nacional do Trânsito, que vai estar acontecendo do dia de agora, né? A partir de agora até o dia 27 de setembro. Portanto, essa programação ela vai incluir blitz educativas, orientações a motociclistas, atividades em escolas, fiscalização nas faixas de pedestres. E a proposta, na verdade, é conscientizar motoristas, motociclistas e também pedestres para reduzir as ocorrências e preservar vidas. Vamos, Arthur!
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0: 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Conferindo agora a temperatura. 19 graus, tempo nublado.
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2: 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Tchau, um abraço aí pro Lisandro. Opa, vamos embora, meu povo. Ei, sábado. Quem? Fala pra mim, meu querido.
1: Ô, louco.
2: Vamos.
3: Giovanni Gil.
2: É nóis.
3: Pronto, é nóis. 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
1: Essa rolou. Uou! Simbora! Aquelas inesquecíveis. E não faz tanto tempo assim, né, meu querido? É hora de conferir aí até 3 da tarde. Essa rolou! Passadinho, não tão distante assim. 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Vamos lá, simbora, bora dar o play.

0: Uou, perigosa e linda! Essa rolou aquele passado não tão distante assim. E aí, tudo certo? E a galera participa? Vamos! Galera mandando aquele alô, mandando recadinho, 998-39-1001. Um querido abraço pro meu querido Dilson. Ô, Dilson. Ih, rapaz, tô indo fazer um chá com limão e mel. Ih, rapaz, deu ruim, hein? Ô, Dilson, que aconteceu? Passou das contas? Olha, quem tá por aqui, rapaz? Quem é vivo aparece, né, Giovanni Gil? Olha aí!
1: Fala, Giovanni Gil.
0: Aí, meu querido!
1: Quanto tempo?
0: Tudo certo?
1: Tamo aí com o celular da dona Inquenca hoje aí, o meu celular estragou, tamo com o celular dela.
0: Aham.
1: Gil, toca uma bem boa aí pra nós aí, meu querido.
0: Tá bom.
1: E você vale. Pode participar do sorteio dos ingressos do cinema.
0: Tá.
1: Fabiano Porn.
0: Grande, abraço, Fabianinho. Como é que tá a praia aí? Como é que tá o litoral? Ei, tá passeando nos vales? Ei, garoto, obrigado pela companhia. Ah, ele tá. Agora o Adilson conseguiu fazer um chique bacanizado. Agora tá cuidando da tartaruga. Olha, eu não quero dizer nada, mas essa tartaruga vai acabar fugindo. Ô, Jéssica, ajuda ele, viu, Jéssica?
2: Ô, Gil, boa Oi. Tarde. Olha. Tudo certo?
0: Fala, Marilinho.
2: Tamo na escuta, ó. Tamo na lida ainda.
0: Tá bom.
2: Tá? Tá. Manda uma aí pra nós.
0: Tá bom.
2: Pra Miri, pra Isabelle.
0: Olha aí.
2: Toda a nossa família aí.
0: Tá bom, queridão.
2: E um bom final de semana pra ti também. Um abraço, Gil.
0: Valeu, valeu, queridão. Tamo junto. Ô, Caqui, o Caqui tá ligadão também. Fala comigo, Caqui.
3: Boa tarde, Rádio Encanto FM. Aqui é o Caqui, cara. Cadê o resto da turma? Tudo descansando em casa hoje.
0: É verdade.
3: Guri do Guinde, somos nós. Cheguei em Canabarro, que é o Tony. É o Caqui.
0: Ei, Caqui. Valeu, meu querido. Vamos lá. 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
0: 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Top. A temperatura... agora 20 graus na tarde, nublado.
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0: Vamos lá, senhora, simbora pra recordar aquelas inesquecíveis. Uma excelente tarde do sábado nublada. Hã? O que você tá fazendo? Me conta. E aí? Essa rolou. Manda um abraço lá pro baixinho da lavagem automotiva. Aí no Itália, encantado, curtindo aí. Bom fim de. Olha, ele tá aqui, meu querido Betinho. Tudo certo, Betinho? Turma da colheita, da colheita.
26: Fala, Giovanni Gil, boa tarde.
0: E aí?
26: Nós temos aqui, escutando do bairro das indústrias Estrela, fazendo a coleta do lixo. Temos aí, ó, metendo marcha no griteto.
0: Aê!
26: Temos aí, ó. Temos eu, Jamaica, o tio Dé, temos vocês aí, ó. Louco dentro da roupa aí. Não dá pra desistir. Vamos!
0: Vamos! Partiu, meu querido Betinho. Um abraço, meu querido. Vamos lá, seguimos.

Esse é o Essa Rolou aqui na programação. Galera participando. Oi, Vete, uma excelente tarde pra você, menina. Tamo junto. 998-39-1001. Tempo segue nubladão na tarde aí desse sabadão. Obrigado pela companhia, viu?

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0: Vamos lá, porque é hora de falar de saúde, viu? Um novo estudo demonstra que a combinação de insônia, poucas horas de sono, é um fator de risco significativo aí para desenvolver a hipertensão. Esse resultado foi publicado aí pela Associação Americana de Distúrbios do Sono. A pesquisa aponta que as pessoas com insônia e menos de 5 horas diárias de sono têm 500% mais chances de se tornarem hipertensas.
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0: 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Bora cair pra dentro? Na tarde nublada desse sabadão, até vou dar uma atualizada aqui. 19 graus. Boa tarde.
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0: Vamos lá, seguimos com o nosso Essa Rolou. Pra você recordar, relembrar aqui na número 1.
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0: Uou, vamos lá, Guimarães.

0: trem bom, hein? É o Castelo de Areia, Bruno e Marrone aqui no Essa Rolou e acabou. Essa Rolou, aquele passado não tão distante assim, tá de volta aqui na programação na segunda-feira, né? Depois dos clássicos. Ei, rapaz!
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0: Bora!
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0: 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Agora 3:02.
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5: Bora lá, meu povo! Confira aí os principais indicadores do mercado financeiro e agrícola. Litro de leite médio cotado, lembrando que na indústria, viu? 2,66. Saca de soja cotada em R$140. O milho cotado em R$61. Quilo do suíno, R$5,23. Dólar, R$5,14. Euro, R$5,91. Grama do ouro, R$656,03. 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
1: Bora, vamos Inter. Pois é, e o Internacional enfrenta o São Paulo com um ambiente um pouquinho mais leve. Após a vitória aí sobre a Chapecoense e a regularização dos salários do elenco. O resultado manteve o Paulo Pezzolano no comando, renovando também a confiança para a reta final do brasileiro. Agora o Colorado precisa transformar essa melhora de campo em pontos no Morumbis, nesse sabadão, 21 horas, né? Uma vitória combinada a outros resultados pode até tirar o time da zona do rebaixamento. Lembrando que um empate, sendo São Paulo jogando fora, não é mau resultado, né? Mas se vier vitória, vamos Inter! 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
1: Encanto FM, o Vale Assim, a temperatura, seguimos aí com o tempo nublado, 20 graus nos vales.
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0: Bora! Sabadão.
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0: Uou! 100 por hora! Na melhor tarde do seu rádio! Obrigado aí pela companhia, sabadão, nubladão. O que você tá fazendo, hein? Tá por casa, fazendo uma faxininha. Tá tiradaço, só no descanso. Ô, maravilha! Pra você que tá chegando agora aqui na programação, claro que você é bem-vindo. Fala, seu Benoite! Ótimo sabadão, seu Benoite! Diretamente do nosso estúdio panorâmico no Lajeado Shopping. Diretamente aqui da Praça de Alimentação. Falando aí para mais de 100 municípios, rapaz. E tamo junto, né? E a galera aqui, ó, participando, mandando aquele alô. Oi! Fala comigo!
2: Gil, boa tarde! Olha, tamo aí de novo, ó. É os guri, pai.
0: Olha aí.
2: Ó, Mateuzinho, ó, grande abraço pra nós, tamo junto.
0: Mateuzinho.
2: Um abraço pra mulher,
0: tá.
2: Pro João, pra Vante,
0: ei.
2: Pro Bernardo, pra Helena, meus filhos aí, ó.
0: Tá.
2: Tá, valeu, abraço.
0: Valeu, deixa um beijo pro Gui. Ô, oh, Gui. Cague, o Gui. Ei, o multiverso. Na rádio mais eclética, o melhor do pop dance toca aqui com Bibi Richa e David Guetta.

0: parceria boa aí, né? Compilação bacana, Menos é Mais. Também Pablito, o Rei da Sofrência. Saudade Inconveniente aqui no nosso 100 por hora. 100 por hora. E aí, como é que tá a tarde aí? Oi, gostaria de concorrer a um costelão. Já foi, meu querido, a promoção do costelão, tá bom, meu rei? Tamo junto, mas já se passou, né? Deixa eu ver quem mais por aqui. O Gui também tá ligadinho. Valeu, Gui. A Ivete também tá ligadinha. Oi, Ivete. A Viveta. Clarice Becker. Cadê a Claudete? Oi, Claudete. Encanto FM, a rádio que faz aquela visita na tua casa. E a hora? 3:23.
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1: Bora, é hora de esporte pra gente falar aqui, né? Olha, deixa eu contar que o pai Nato, o Renato Portaluppi, foi apresentado oficialmente, já pediu apoio da torcida aí pra reação no Brasileirão. Treinador afirmou aí que vaias estão proibidas durante o jogo contra o Palmeiras domingo e defendeu o incentivo ao time, viu? Com 28 pontos e perto aí do Z4, o pai Nato calcula que o tricolor precise aí de 5 vitórias em 11 rodadas restantes para garantir sua permanência na Série A. Essa será a 5ª passagem do pai Nato pelo clube. O Grêmio joga contra o Palmeiras domingo, 11 horas da manhã na Arena.
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1: Vamos lá, seguimos na melhor tarde do seu rádio. Sábado, tempo nubladão, 19 graus. Trânsito tranquilo aí nos vales, hein? Bora!
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0: Taylor Swift aqui na programação The Fade of Ophelia. No nosso 100 por hora, 100 por hora. Abraço pro Júnior. Valeu, Juninho! Tamo aí, firme, forte, vi na pegada, né, meu querido? Galera participando aqui das promoções. O Otávio tá participando aqui, né, Otávio? Otávio Rep, de Arroio do Meio. Também mais promoções aqui participando. O Joaquim. Ô, Joaquim! Ó, remedinho comprado, viu? Vagabundo. Ele veio aqui pra me dizer que tava dodói. Imagino que ele vai adicionar nesse remedinho dele. Ah, vamos, Deus. 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
3: Vamos lá, turma, informação chegando pra você nesta tarde de sabadão. Deixa eu contar pra você que o TRE já convocou aí mais de 106 mil mesários para as eleições, o equivalente a 97% do total previsto no estado. Do grupo, 67,4% são voluntários e a maior parte das convocações foram feitas aí via WhatsApp. Os mesários ainda precisam participar de um treinamento que pode ser presencial ou pela internet. A capacitação segue até a semana da votação marcada aí pro primeiro turno, né? No dia 4 de outubro.
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3: Vamos lá, meu povo, vamos que vamos, no dele que dele, viu? Meu grisinho, o Vale Assim, a temperatura aí, voltou a chover em alguns lugares, hein? Tá em 20 graus.
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0: São Diana Castela! É porque eu não te esqueci no nosso 100 por hora. Na tarde aí desse sabadão, nubladona, tempo tá bem carrancudo, né? Cara amarrada, mas nada a ver do que tem lá fora. O que importa o que tem dentro de você, garra, vontade de viver, curtindo o som da Encanto. Deixa que a trilha sonora fica por conta dele, DJ Diego Marçal. Tá combinado? Então, deixa a gente curtir aí a sua companhia, né? E você desfrutando do melhor da tarde desse sabadão. 998-39-1001. 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E a hora? 3 para as 4.
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0: Galera, o Banco Central anunciou aí novas regras para o Pix, com mudanças voltadas à segurança e também a ampliação dos seus serviços. A partir de fevereiro de 2027, boletos poderão trazer também o QR Code do Pix em uma cobrança híbrida que busca evitar pagamentos em duplicidade. Já em julho, o Pix automático poderá ser usado em contas salários. As normas também tornam mais rápida a suspensão de instituições que estejam em processo de liquidação ou não cumpram os requisitos financeiros.
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0: 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Temperatura tá em 19,5 graus.
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0: Já, Cris Costa, diretamente do nosso estúdio mãe, diretamente de Encantado, porque você pede, o Cris Costa toca. 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
2: Bora! Agora é encilhar o cavalo e partiu Forquitinha pro Rancho Sul Doces. É o dia do costelão da Sul Doces. Alô, Nandinho. Alô, Lex Nol, turma. Vamos que vamos, né? Ei, agora daqui pra frente é só pra trás, viu, Cris Costa? Uhul! Vamos a galope. Valeu, Cris! É contigo!
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4: Tá chovendo aí, aqui tá chovendo.
2: Ai, não tá chovendo nada aqui, tá nublado, né? Valeu, Gil.
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2: Vai devagar, né?
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2: Toma bastante água aí, viu, Gil? É, aliás, avisar o pessoal da Sul Doce aí pra maneirar aí, né? É, aliás, vê se tá bom o estoque aí de água pro Gil, né? O Gil toma bastante água, viu? Fala, moçada, Cris Costa na área. A partir de agora, depois da companhia de Giovanni Gil, vamos! Vamos juntos até as 9 da noite, diretamente do estúdio de Encantado, nosso estúdio principal aqui da Encanto. Mandar um abraço ao pessoal aí do Encontro Farroupilha de Encantado. Vim de lá agora há pouco, né? Só na aguinha, né? Só na aguinha, depois eu volto, daí sim dá pra tomar alguma coisinha a mais. Isto. Antes vamos trabalhar. É, aproveitar a nossa semana do gaúcho, a semana de todos nós gaúchos e gaúchas, né? Amanhã, 20 de setembro, amanhã o bicho pega. Ótimo sabadão pra você, tempo instável, nublado. Chove aí em algumas cidades, né? Encantado choveu agora há pouco, uma garoa, teve uma garoa. Mas neste momento não chove em Encantado. Temperatura alta, 20 graus a temperatura. A previsão aí é de chuva, né? Para hoje no Vale Taquari, 38 milímetros é a previsão. E chuva domingo e segunda, pelo menos até terça-feira, a instabilidade permanece aí no Vale do Taquari. 998391001, você continua participando, vamos juntos aí levar o 100 por hora até as 5, entre 5 e 7, o melhor sertanejo do Brasil com o Sertão Encanto. Depois tem o som das pistas Revival, tá bom? 4 e 7, 20 graus, ótima tarde pra você.

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0: Bem, Canta FM, um Vale é 100, Léo Foguete com Panda, alguns defeitos aqui na programação do 100 por hora. Antes teve Latino, Israel e Rodolfo. Muita música bacana pra você curtir aqui no Sabadão da Encanto, isso mesmo. Mandar abraços aqui ao pessoal participando, mandando o seu recado. Mandar aqui o. Como é que é o nome do nosso ouvinte aqui, pai? Não tem nome, é? Ele não mandou o nome aí. Só pediu uma música churrasquinho do grupo Menos é Mais, né? Escutando o Encanto no dia de folga. Também aqui um abraço pra a Laíse, rapaz. Isso, a Laíse, escrevendo o Arthur de 7 anos na promoção aqui. Valeu. Quem mais aqui? A Débora escrevendo aí. A criança Otávio na promoção Sorte de Criança. Beijo também pra Verônica ligada com a gente, a Ivone, ainda a Jéssica também tá mandando mensagem aqui pra gente, né? 998-39-1001, mande seu recado, participe aqui do 100 por hora. 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

0: 4h23, na número 1 do Vale, mandar um abraço pra Passo Fundo aí, meu amigo Josemar Golo. Também o Guilherme Canal aí, né? O Josi, que é o irmão do Jesus em Passo Fundo. Estão ouvindo a gente aí, valeu, Josi. Grande amigo de Passo Fundo aí das antigas, né? Um abraço pra vocês aí. Segue por aqui o 100 por hora, na Encanto, agora 20 graus. Uma ótima tarde pra você, bom sabadão!
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0: com Sabrina Carpenter Expresso na programação da número 1 do Vale, fechando mais um bloco de músicas. Aí, mandar um beijo pra Karina, ligada com a gente aqui na número 1. Também quem mais aqui? A Marília, escrevendo a Mariana de 6 aninhos na promoção aí, sorte de criança, né? Aqui quem mais tá participando? O Gustavo aí, Guto, um abraço, Guto de Arvorezinha, colocando a filha Júlia de 10 aninhos na promoção, sorte de criança. Também o Pedro de 6 anos aí, né? Boa sorte pra vocês, viu? Já já a gente volta com mais som pra você aqui na número 1. 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
3: A negociação de dívidas cresceu no Rio Grande do Sul e ajudou a desacelerar o avanço da inadimplência. Conforme o Serasa, entre maio e agosto foram mais de 626 mil acordos no estado, alta de 34% em relação ao mesmo período do ano passado. Já em todo o país, o número de pessoas com contas atrasadas subiu apenas 0,06% em agosto, o menor crescimento mensal registrado em 2026. 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

volta aqui na Encanto, uma ótima tarde pra você, 16 para 5. 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

0: Jota Quest com o Negrali, descobridor dos sete mares aqui na programação do 100 por hora, fechando todas por aqui, né? Isso aí. Vamos lá, ouvir a nossa audiência mandando a sua mensagem. 998-39-1001. Quem quer ingresso pro cinema?
1: Eu quero o ingresso de cinema. Clóvis NK de Canabarro, Teutônia.
0: Boa sorte, Clóvis. Quem mais? Quem mais quer? Quem?
2: Olá, boa tarde, galera da Encanto. Aqui é o Irajá Vieira de Teutônia. Quero participar do sorteio dos ingressos para o cinema. Quero oferecer música pro pessoal da Chacrinha Rui do Ouro Estrela, pessoal da Vila Esperança, Canabarro, Luiz Papatudo, Puguri do Guincho, o Graixa, pra todos aí que estão na escuta da Encanto. Encanto é mil pelo Brasil.
0: Valeu, meu querido. Você que tá afim de ingressos para o cinema, mande a sua mensagem, o seu áudio. 998-39-1001.
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0: Para que o cansaço não apareça, o melhor remédio é a atividade física. Tome atitudes de mais movimento, atenda ao telefone em pé, troque o elevador pela escada ou deixe o carro em casa. Qualquer atividade física complementar ajuda a espantar o cansaço. Pegue um pouco de sol. Além de se bronzear, o sol concentra a vitamina D, que é essencial aos ossos e comprovadamente melhora o humor das pessoas. 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
1: Começar, senhoras e senhores, o melhor sertanejo do Brasil é aqui no melhor fim de tarde do Vale do Taquari. Sabe qual é o melhor fim de tarde? É aqui, ó.

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1: Olha eu errante, tá por aqui já, 5:06, bom final de tarde pra você, bom final de semana, tempo seco neste momento aqui encantado, né? Não chove neste momento no Vale do Taquari, deixa eu dar uma olhada nas imagens aqui, a princípio não tem chuva, né? Tá chovendo aí na sua cidade, manda pra gente, tá bom? E como é que tá a semana Farroupilha aí, gauchada? Manda foto, você que tá no piquete, você que tá aí no encontro Farroupilha da sua cidade, tá em casa, tá no carro, tá no trânsito, manda informações pra gente. Você sabe que você pode ser o nosso repórter aqui também, né? Se quer avistar alguma coisa errada no trânsito aí, nas estradas, manda pra gente a informação. 998-39-1001. Conforme eu tô vendo aqui, né? Arroio do Meio não chove neste momento. Tempo seco, deu uma pancada aí por volta de 3 da tarde, né? Mas agora tempo seco. A previsão é de mais instabilidade que deve se intensificar aí entre domingo e segunda, né? Segunda-feira vai ser o dia mais com mais volume de chuva. É aqui na aqui lajado aqui, tem pontos de lajado que tá chovendo neste momento, né? Vamos lá, tô esperando o seu recado aí. 998-39-1001. Nosso amigo tá dizendo que Palmas tá chovendo um pouco aqui, né? Valeu. Simbora então com o sertão. 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Mais looks, 5:08, tá começando. Tá valendo ingresso pro cinema, hein? Tem que mandar áudio pra mim aí.

0: Zé Neto e Cristiano, cadeira cativa. Eu gostei, faz barulho aí, salva de palmas aí, Zé Neto e Cristiano, 5:19. Mandar aqui um alôzão aí pra Isabelle e Alice, tão curtindo o sertão aí, né? Abraço aos papais aí, o Ronaldo e a Débora também, né? Valeu, Ronaldo, grande Ronaldo Fraporte ligado aqui com a gente. A Meire de Estrela, encerrando essa tarde de sábado, já conectado na Encanto. Quero mandar um beijo ao meu marido Rafael, um grande abraço, estamos curtindo a melhor programação. Obrigado, obrigado. Quem mais está participando com a gente, manda seu áudio aqui, vai lá.
1: Boa tarde, Cris Costa.
0: Boa tarde.
1: Como é, coloca aí na, nos ingressos do cinema.
0: Mas é claro.
1: Cris Silva de Lajeado.
0: Valeu, querida. Boa sorte, tá concorrendo. Quem mais quer ingresso pro cinema? Hã?
2: E quem? Aí, bruxo.
0: Ô, bruxo.
2: Noivo de Estrela, Noivo do Ouro. Tá chovendo aqui, tá chovendo.
0: Tá chovendo aí, Estrela?
2: Vai engrossar.
0: Tá. Valeu, meu querido.
3: Oi.
0: Oi.
3: Aqui é Ilane Schneider de Mello, aqui de Linha Talho, Marcio Souza.
0: Tudo bem?
3: Eu gostaria de escutar uma música do Eduardo Costa, se for possível, qualquer uma. E eu gostaria de participar do sorteio de ingresso.
0: Tá bom, minha querida, tá concorrendo, tá bom? Vamos tocar aqui depois Eduardo Costa, né? Agora tem Ana Castela pras meninas que pediram e vão curtir.

0: Encanto FM, o Vale é 100, Lucas e Igor com Flash na programação aqui do Sertão Encanto. Obrigado pelo carinho, pela audiência, onde quer que você esteja ouvindo a número 1. É aqui em Palmas todos os dias. Como é que é? Ah, sim, sim. É, tem que ter cuidado no trânsito, né, meu amigo? O Alessandro tá preocupado com o trânsito aí em Palmas, viu? Vamos andar devagar, gente. Vamos andar devagar aí no trânsito, né? Ainda mais pista molhada, né? Volta a chover neste momento aí, uma garoa. Começa a garoar novamente aí, né? Vamos ter atenção no trânsito, viu, gente? Muito cuidado, muito cuidado! 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Nos estúdios das duas rádios, Encantado, Lajado, Progresso e Arroio do Meio. E no, na rua aí, quando você avistar o locutor aí com o carro da rádio, faça doação de brinquedos novos ou usados em bom estado e faça uma criança carente feliz, tá bom? Daqui a pouquinho a gente volta. Vai mandando o seu recado 998391001. Se você quiser ingressos para o cinema, esse é o melhor caminho. Manda um áudio pra mim, nome completo, cidade e dizendo eu quero ingressos para o cinema, tá certo? Hoje eu sorteio aqui, vamos até às 21h juntos e eu vou sortear pra você um par de ingressos, então participa aí. 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
0: Lajeado realiza neste domingo, dia 20, o tradicional desfile Farroupilha. A programação começa às 9 horas com saída do Parque Ney Santos Arruda e percurso pelas principais ruas do centro até o Parque Professor Teobaldo Dick. No local ocorre a cerimônia de encerramento do desfile e seguem as atrações da Semana Farroupilha. O evento tem entrada gratuita e termina à noite com o show dos Monarcas e a extinção da chama crioula. 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
0: Estamos de volta aqui na número 1 do Vale. Ótimo sábado pra você, bom final de semana.

0: De volta com o Sertão Encanto, a força é de Mais Lux, onde você encontra a mureta da Corsã com caixinha embutida, pronta para facilitar a sua obra. 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Segue por aqui o Sertão, 24/6. Maiara e Maraíza.
1: Existe uma teoria que se chama 90-10, onde uma pessoa tem 90% daquilo que você procura em alguém, só que você foca naqueles 10% que falta. Aí você sai pra rua, se aventura e realmente você encontra aqueles 10%, mas não se deu conta que perdeu os 90%.

0: linda demais, Diego e Arnaldo com Mariana Fagundes, patrão, aqui na programação do Sertão. Deixa eu mandar beijos e abraços à nossa audiência aqui, mandando, né? E aí, Cris Costa, é o Anderson Dávila, curtindo o Sertão Encanto, depois o som das pistas Revival. Cris, ainda quero conhecer o estúdio da Encanto FM de Encantado. Opa, pode vir aí, velho, vem aí, vem nos visitar aí, tá bom? É, só pra explicar pra nossa audiência, né? Quando eu estou no ar, eu faço aqui de Encantado, pois moro aqui, né? Eu e o Teta. E a galera, o resto da galera mora em Lajeado, por isso que fazem o programa aí do Lajeado Shopping, né? Isso, mas vamos ver, uma hora eu vou passear no shopping e fazer o programa de lá, viu? Abraço aí, o pessoal que tá no Lajeado Shopping aí, não tem locutor aí no estúdio, né? Que nós estamos ao vivo aqui de Encantado, viu? Nosso estúdio principal. Mandar um alô aqui a Fabiane, escrevendo a Mariana na promoção Sorte de Criança. Eu quero Encanto na minha casa, Christian Ismael da Silva, bairro Igrejinha. Manda a cidade aí, tá bom? Manda a cidade aí também, não pode faltar a cidade, viu? Quem mais aqui? Débora Bruxel, escrevendo o pequeno Otávio na promoção Sorte de Criança. A Solange também tá escrevendo a filha aqui, Sandy, de 6 anos, de Roca Salles. Boa tarde, meu nome é Gerson, toca a música aí, tô tentando o meu melhor, do André Montana, valeu! Vamos lá, agora são 6:14, bom sábado, vamos recordar? Sabe que recordar é bom também, né? Aquelas velhinhas, as músicas que marcaram e fizeram época aqui no Sertão, rola também!
1: Essa rolou aqui no Sertão!
0: Edson Hudson, Azul!

0: nós, tá aí o som com Humberto e Ronaldo, participação do Geninho e Mariana Fagundes, só não embaça meus forró. O Geninho que vai estar aqui, né, no Busoli, dia 3 de outubro, marque na sua agenda, uma grande festa aí, viu? É, Geninho no Busoli, dia 3 de outubro. Manda aqui um beijo pra Deise, tá escrevendo aí, a pequena Luísa de Lajeado. Muito bem, tem áudio chegando e áudio a gente coloca no ar. Lembrando que tá valendo ingressos para o cinema.
1: Boa tarde.
0: Boa tarde.
1: Rod Totônia, quero participar do sorteio do par de ingressos para o cinema.
0: Tá bom, meu amigo, boa sorte, viu? Fabiane Dresch de Arroio do Meio escrevendo Muriel na promoção Sorte de Criança. Fala aí, meu amigo.
2: Boa noite, meu amigo.
0: Boa noite.
2: Você tá aí no shopping ou tá aí encantado hoje?
0: Tô encantado, isso, encantado.
2: Eu ia dar um pulinho aí no shopping aí.
0: Não, mas eu tô...
2: visitar um pouco a rádio aí.
0: Eu tô encantado hoje, tá?
2: Eu ia levar a minha namorada aí, dar uma volta aí. Se Opa. Tu tiver enlajado aí, tu dá um toque no shopping.
0: Tá bom, mas eu tô encantado hoje, tá bom, meu amigo? Obrigado, mas pode fazer o passeio com a namorada aí no Lajeado Shopping aí, que tá demais, viu? Faz umas comprinhas, aproveita, faz umas comprinhas, leva ela no Lajeado Shopping aí, no cinema, né? É. Vamos ver se a nossa coordenação me bota no shopping uma hora aí pra mim poder ir aí, tá bom? Alexandre, colocando o filho Augusto de 5 anos na promoção aí, sorte de criança. Vai mandando o seu recado 998391001. Hoje tá valendo ingressos para o cinema, hein? Antes das 9 aí, eu vou sortear esse ingresso, esse par de ingressos pro cinema Arcoplex no Lajeado Shopping, tá bom? Já a gente volta, antes agradecendo a parceria de sempre da Mais Lux, onde você encontra a mureta da Corsã com caixinha embutida, pronta para facilitar a sua obra. 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Já a gente volta. Encanto FM, a rádio que te dá ingressos para o cinema e a hora. 6 horas.
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3: Vamos lá, trazendo os destaques dos principais portais de internet. O UOL Brasil será o grande teste para uso de IA em eleições no mundo. Terra, saiba qual candidato a presidente recebeu mais doações na campanha até agora. No IG, STF chega a 151 processos suspensos com adiamento do caso Moraes. Clique RBS, Grêmio e Palmeiras, horário onde assistir ao vivo e escalações pelo Brasileirão. 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
1: Estamos de volta aqui na Encanto, a número 1 do Vale. Obrigado pelo carinho e pela audiência. 6 e 9, 19 graus. Ótimo final de semana pra você, hein? Vamos lá, segue por aqui o Sertão. Vamos lá, abrindo mais uma horinha aqui, né? 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Tá chegando a moça pra casar, Diego e Vitor Hugo. Essa moça

0: Paixão, suor pingado com Pablo e Simone Mendes aqui na programação da Encanto FM. Este é o Sertão, Lubê também tocou por aqui, Diego e Vitor Hugo. Vamos mandar recados aqui da nossa audiência, um beijo pra Thali, tá ligada com a gente. Quem mais aqui? Meu amigo João Carlos Pederiva, abraço pra ti e a família aí, tá bom? Tem áudio e áudio a gente coloca no ar.
1: Meu nome é Mônica, da cidade de Arroio do Meio, e eu gostaria de participar da promoção dos ingressos pro cinema. Valeu, Encanto. Boa tarde, muito obrigada.
0: Valeu, tá? Queridona. Valeu, Mônica. Só manda um nome completo pra gente aqui, tá bom? Pra gente ter registrado aqui o nome completo e cidade, tá certo? Beijo pra ti, Moni. Valeu. Vamos lá, segue o som por aqui. 6h20. Ótima tarde pra você. Bom fim de tarde, né? Tarde já foi. Vamos relembrar?
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0: Jorge Mateus, Amo Noite e Dia, versão acústica.

0: pra quê? Fala pra mim, vai.
1: 6h26, Murilo Rufi, Saudade Estranha.
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Matheus e Cauã, saudade boa aqui na programação da número 1 do Vale. Fechando mais um bloco de músicas pra você, né? Mandar aqui um beijo pra Thalita, tá ligada com a gente. Também a Camila de Santa Clara do Sul participando. André Luiz Schneider de Teutônia, abraço. Quem mais aqui? O César Espessato pedindo Manu Batidão. Abraço, César. Valeu, meu querido. Vamos pros comerciais, já já a gente volta. Antes, informação aqui, né? A Prefeitura de Encantado acaba de emitir um alerta aí, com possibilidade de tempestades essa noite. Deixa eu só pegar aqui que me fugiu aqui, rapaz. Aqui, ó, tá aqui, ó. A Prefeitura de Encantado aí emitiu um alerta aí, né? Devido à previsão de tempestades aí. Tempestade de granizo. Defesa Civil de Encantado informa que o município está sobre alerta laranja. Alerta de chuva intensa e queda de granizo, conforme aviso do Núcleo de Informações Hidrometeorológicas do Estado. Período de validade é da meia-noite e um do dia 20 até as 23h59 do dia 21 de setembro. A previsão indica chuva intensa com volumes que podem ultrapassar aí 100 milímetros em 6 horas ou 150 milímetros em um dia. Além de vendavais com rajadas acima de 90 km por hora e queda de granizo, né? É. Portanto, então, a partir aí da meia-noite 1 do dia 20 de setembro até as 23h59 do dia 21 de setembro, né? A partir desta madrugada, então, até o final do dia 21, tá bom? Vamos ficar alerta aí, gente. Tomara que não dê nada, né? Já já a gente volta com mais Sertão em Canto por aqui.

0: 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E a hora? 7:26.
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4: Muito bem, vamos falar sobre o tempo, previsão aí para este domingo 20 de setembro, dia de todos nós gaúchos e gaúchas. Instabilidades ainda atuam no vale, o dia começa com nebulosidade e podem ocorrer pancadas de chuva, acompanhadas de temporais isolados com raios e rajadas de vento. Mas no decorrer do período, a cobertura de nuvens reduz e o sol volta a aparecer entre nuvens na região. As temperaturas se elevam gradualmente e com a atuação de ventos do quadrante norte, o aquecimento se intensifica, resultando em uma tarde quente. Mínima de 17, máxima de 29 graus. Probabilidade aí de 70% de chuva, né? 18 milímetros é a previsão de chuva para o Vale do Taquari neste domingo, tá bom? 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
8: 18 para 7 de volta com o Sertão Encanto, nosso último bloco por aqui. Ótima noite de sábado para você. A gauchada se preparando aí, né, pro 20 de setembro. Abraço pra você aí que está no acampamento Farroupilha, Encantado, Lajeado, né, toda a região aí, né? Galera reunida comemorando aí as nossas tradições, viu? E a gente continua por aqui com o Sertão para Univates. 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Diego e Arnaldo, Zé Neto e Cristiano, vai cair água.
15: Diego, Arnaldo e Zé Neto e Cristiano, junto e misturado, hein?
16: Essa é complicada, hein?
15: Nunca aconteceu comigo.

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1: 9 para 7, João Bosco e Vinícius.

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0: em Santiago com Jorge Matheus, pijama amarelo aqui no sertão, fechando todas por aqui. Eita nós! 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Abraço, Juliano e equipe. Vamos falar de futebol aqui, gente? Tem notícia ruim pra nossa região aí, né? É, rapaz, o Lajeadense se complicou aí e é rebaixado para a terceirona gaúcha, terceira divisão, né? Pois é, a queda ocorre duas rodadas antes do término da fase classificatória, após décima derrota em 13 jogos. Lajeadense foi superado pelo Aimoré por 2-0 neste sábado, então, portanto, Lajeadense caindo para a terceira divisão aí do Campeonato Gaúcho. Lajeadense tem mais dois jogos, quarta-feira diante do Veranópolis na Arena Alve Azul e a última rodada contra a APAFUT no sábado. Campeonato Brasileiro, hoje tem Internacional em campo contra o São Paulo no Morumbis, a partir das 21h. Já jogaram hoje de tarde Atlético Mineiro 1, Chapecoense 1. Estão jogando neste momento Mirassol 2, Botafogo 0 e Remo 0 e Santos 0, né? Lembrando que o Vasco também joga hoje contra o Coritiba. O Grêmio pode entrar na zona de rebaixamento hoje com um empate ou vitória do Vasco ou do Inter aí, né? O Grêmio é o 16º, é o primeiro fora da zona de rebaixamento com 28 pontos. O Vasco e o Inter aí podem ultrapassá-los em caso de empate ou vitória. O Grêmio aí joga amanhã contra o Palmeiras na Arena às 11 horas da manhã, esse jogo aí, né? Vai ser a estreia do Renato Portaluppi, a reestreia, né? Pela quinta vez aí, o Renatão chegando na Arena para enfrentar aí, para tentar tirar o Grêmio desta situação. Vamos mandar o áudio da galera, lembrando sempre aí que se você tá afim de faturar ingressos para o cinema, tem que mandar áudio, nome completo, cidade e dizendo eu quero ingresso para o cinema.
1: Oi, eu sou Cecília Trevisan de Lajeado, eu quero concorrer os ingressos do cinema.
0: Tá bom, pequena Cecília, beijo pra você, queridona, valeu, boa sorte. Que é isso aqui, rapaz?
2: Boa noite, Encanto FM! Periquito lá escutando, oh, periquito. O som das pistas, Revival! Quero oferecer hoje noite uma música boa lá pro meu primo Pride, lá na Vespalha, nessa noite chuvosa em Teutônia. Não tem coisa melhor que escutar Frequência Máxima!
0: Pois é, periquito, hein? Periquito tá loucão, já tá ali, né, rapaz? Já tá com latão aí, valeu! Já vai começar, viu? Já. Tem mais áudio aqui, deixa eu ver. Abraço pro Gui Machado aí, ligado com a gente também. Valeu, Machado Fretes. Mais um áudio aqui, vamos pros comerciais.
3: Olá, boa noite. Meu nome é Mônica Guzon, na cidade de Oroi do Meio. Eu gostaria de participar da promoção dos ingressos pro cinema. Muito obrigada.
0: Tá bom, boa sorte aí, tá bom? Tá concorrendo. Vamos pros comerciais? Já, tá começando.
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0: O periquito falou que era pra ser pro programa aí, né? Depois eu largo de novo. Manda outro depois aí, periquito, viu? 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E a hora? 7:02.
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0: 7:06, uma ótima noite pra você de sabadão. Vamos lá, porque vai começar a festa aqui na número 1.
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0: Vai começar a folia, vai começar a festa aqui na programação da Encanto FM. Fala moçada, Cris Costa na área. Apresentando pra você o som das pistas Revival. E aqui eu trago uma memória, uma lembrança muito boa dos meus amigos DJ Tampinha, DJ Maurinho, né? O nosso saudoso Boni, DJ Boni aí, né? Que nos deixou também. Essa galera que fazia a maior festa no Vale Taquari aí, né? DJ Pierre aí também de Venâncio. Muita gente bacana, rapaz. DJ Faustão, né? É, rapaz. Como é que é o Vandeco também, do Metal Dance? Rapaz, que saudade dessa turma, hein? Começo dos anos 2000 aí, grandes festas em todo o Vale Taquari, Panorâmico, Milênio, rapaz do céu, muita coisa bacana, né? Rancho Bonanza, quanta lembrança, você que viveu aí o início dos anos 2000 aí, lembra do que eu tô falando, né? 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Um abraço Volmir e equipe. 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Mande a sua mensagem de áudio, mensagem de texto aqui pra gente, 9839-1001, aumenta o volume porque vai começar.
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0: Canta FM, o Vale é 100, esse é o som das pistas Revival aqui na programação, rapaz, que som, né? É, galera ligada.
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0: Galera ligada aqui com a gente, mixagens DJ, Diego, Marçal, vamos à nossa audiência. Que eu tô rodando aqui, rapaz? Que tem aqui? Ah, tá, vamos fechar isso aqui, ó. Agora vai. Vamos ouvir a nossa audiência aqui falando, mandando a sua mensagem.
2: E aí, Cris, meu bruxo?
0: Opa!
2: Bota uma pra nós aí do Rock 7. Qualquer um aí toca aí. Beleza?
0: Valeu, mano.
2: Tá hoje pagando hora, né? Bom, ontem o verão ficou o dia inteiro aí. Hoje tu tem que fazer essa parte, filho. Valeu, um abraço.
0: Um abraço, mano, de Roca Salles aí, tá fazendo uma feijoada, né? E levando a gente aí na carona aí. Obrigado, mano. Um abraço ao pessoal de Roca Salles aí, toda a família, tá bom? Capricha na feijoada aí, rapaz. Boa noite, meu amigão, aí. Toca aí um som pra galera de Roca Salles, pôr do sol aí, valeu. Abraço, meu amigo. Tem mais áudio aqui, mande seu áudio 998391001.
3: Aí, Cris, Cafu do Poço Sobrado, aqui na escuta do som das pistas Revival.
0: Aí, meu amigo.
3: Som das pistas Revival. E desejar uma noite abençoada pra todos e pra ti, Cris.
0: Amém, tamo amém, junto, valeu. Obrigado aí, obrigado pela sintonia. Keké de Estrela na sintonia também com a gente aqui. Quem mais participando? Boa noite, Amanda de Gramado, passando pra mandar um beijão ao meu marido Alex. Desejar um ótimo final de semana a todos. Miguel e Julita. Alô, boa noite, Cris Costa. Eu e minha esposa jogando uma carta ao som da Encanto, que é 10. Manda uma pra nós aí, Miguel e Julita, né? Valeu, beijo pra vocês aí, pessoal do União Assistencial, né? Olha aí, rapaz, o periquito tá louco, rapaz. Tá loucão, velho. Tá loucão. Olha aí. Isso é demais, cara. Isso não tem preço, periquito. Valeu. É nóis, cara. É nóis. Grande periquito de Teutônia. Obrigado, rapaz. Ele gravou um vídeo dançando e curtindo o som das pistas Revival. Que demais, cara, que demais. Moisés de Lajeado, viva o 20 de setembro, não tem horário e dia. Churrasco o quê? Churrasco, né? Isso, sempre na... Deixa eu ver aqui que tá pulando aqui. Sempre na melhor, Encanto FM, é mil, sempre na sintonia da melhor. Olha aí, mandou um vídeo aí. Será que vai ficar bom, Cris? Deixa eu ver. Rapaz do céu. Olha aí, rapaz. Eita, nós. Mandou um videozinho aí da churrasqueira aí, né? Valeu, Moisés. Bom churrasco pra ti aí, meu amigo. Maciel do Paraí também. Boa noite. Roda o som do Ramada. Stand up. Baita som aí. Paulo Roberto. Chuvinha e Encanto, né? É o Maciel do Paraí aí. Boa noite, família Encanto. Meire e Rafael de Estrela ligadinhos na programação, passando para desejar uma ótima noite a todos. Seguimos escutando o som das pistas, a melhor programação. Valeu! Nossa, tem muita mensagem aqui, rapaz.
4: Feijoada, né? E levando a gente.
5: Fala, Cris. E aí, tudo certo?
0: Tudo certo, mano.
5: Como diz o nosso amigo, vamos!
0: Vamos!
5: Partiu fazendo a Vila Nova comer um costelão.
0: Olha aí!
5: Forte abraço.
0: Que maravilha. Valeu, Joel. Abraço, Joel de Estrela. Rapaz do céu.
6: Salve, salve. Boa noite.
0: Boa noite.
6: Sou Luciano Hermes de Santa Cruz do Sul. Por aqui estamos no Balneário Monte Alegre, em Vale Verde, curtindo a programação.
0: Vale Verde.
6: Valeu.
0: Obrigado aí, Vale Verde aí. Um abraço aí, meu amigo Lucas. Tem a Ecovale aí, né? Uns domos muito legais aí. Eu fui conhecer Vale Verde aí, viu? Abraço aí o Lucas, que é o proprietário lá. Muito legal, o domo, né, que se chama. Fala, meu amigo!
7: Boa noite, Cris Costa.
0: Boa noite.
7: Fala pra nós aí, alguma coisa aí de Dig Agostini.
0: Ah, pode deixar, boa pedida, viu? Abraço, Paulo Rogério, com a gente aqui também. O que que o Paulo botou aqui, rapaz? Deixa eu ver aqui. Ele mandou um vídeo aqui, não, tem áudio aqui também, né? Fala aí, rapaz.
8: Paulinho, Bom Retiro, bairro Goiabeira, curtindo Encanto.
0: Valeu, Paulinho. Paulinho tá muito doido também, mandou vídeo aqui. Gente, vamos pros comerciais. Já já a gente coloca, depois do próximo set aí, mixado, a gente coloca mais mensagens, tá bom? Manda aí, 51998391001. Lembrando que tá valendo ingresso para o cinema. Tem que mandar nome completo, cidade no áudio, dizendo eu quero ingresso para o cinema, tá bom? É somente por áudio. Os ingressos pro cinema é somente por áudio, certo? Já já a gente volta.
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0: 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E a hora? 8:25.
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0: Já estamos de volta na número 1 do Vale, 20 para as 8, 19 graus. 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Um abraço pro Volmir e a equipe. 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Senhoras e senhores, abrindo mais um super bloco, um super set, mixagens do DJ Diego Marçal aqui no Som das Pistas Revival.
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0: Essa é clássica, né? Bambolina, na programação aqui do Som das Pistas Revival.
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0: Sensacional! Fechando aí o nosso, nossa primeira hora do programa Som das Pistas Revival com a força de Newscar. 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Vamos aos recados da galera aqui. Vamos lá, galera mandando um recado, hein? Lembrando que tem ingresso pro cinema. Manda aí, você que tá afim de faturar ingresso pro cinema, tem que mandar áudio com seu nome completo, a sua cidade, dizendo eu quero ingresso para o cinema, viu?
2: Boa noite, aqui é o Marciano do bairro Coventos.
0: E aí, Marciano?
2: Piratuba, Santa Catarina hoje.
0: Opa!
2: Aí. Manda uma boa pra nós aqui na audiência, junto com minha esposa Juliana. Aí. Um abraço aí.
0: Valeu, meu irmão! Bom passeio aí, Piratuba, rapaz. Piratuba é demais, eu adoro Piratuba, né? É muito legal lá. Ah. Boa noite, galera da Encanto, tudo bem? Manda um abraço pra minha esposa Suelen, pro filho Eric e pra todos na escuta. Pedindo um som aqui, o Rudinei de Teutônia, Rudinei Cruz, valeu. André Luiz Schneider, linha Frank Westfalia, um abraço, diz que tá chovendo lá, né? Valeu, um abraço pra vocês aí, viu? Quem tá mandando aqui? Ah, meu amigão. Fala aí, meu querido.
3: E aí, Cris Costa?
0: Beleza?
3: Cris Costa, é o Anderson Dávila curtindo.
0: Fala, Anderson.
3: O Som das Pistas Revival no nosso sabadão, Cris Costa.
0: É isso aí,
3: velho. Eu ia pedir pra gente encaixar o Colônia Sexy Bar, né? Era o Fado de 2006.
0: Bar,
3: no meu carro, nem lei seca existia naquele tempo, né? Tomando cerveja. Mas não, como o programa já é pronto, daí estamos só curtindo, tá bom,
0: Cris Costa? Não, é isso
3: aí. Eu vou cortar o estúdio de Encantado da Encanta, tá bom?
0: Vamos combinar.
3: Abraço aí. E depois secar o Inter, né? Que amanhã tem jogo difícil com o Grêmio também, né?
0: Não.
3: Abraço aí, tamo junto, valeu.
0: Valeu, nada de secar o Inter não, rapaz. Que isso? Temos que ganhar hoje, cara. Deixa nós ganhar hoje. Abraço, meu querido. É, tudo pronto aqui, as mixagens. Já a gente volta. Ah, essa aqui é clássica.
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0: 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E a hora? 8:05.

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1: Vamos lá, abrindo mais um Super 7 com ele, DJ Diego Marçal, aqui na programação do Som das Pistas Revival. 8:09, ótima noite de sábado pra você. Vai mandando o seu recado 998391001.
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0: é o som das pistas Revival aqui na programação da Encanta FM. Uma ótima noite pra você, noite de sabadão. Beijo pra Michelle ligada com a gente aí, né? É, tem mais aqui, tem mensagem da nossa audiência. Manda um abraço pra minha família, Fernanda Ritter de Estrela, Martin, Lucas e Manuela. Botaram o Lucas no churrasco aí hoje, né, Lucas? Fala aí.
1: Oi, sou Manuela Ritter de Estrela e gostaria de ganhar os ingressos para o cinema.
0: Tá bom, Manu. Boa sorte pra você aí, tá bom? É, a Manu. E o Lucas tá no churrasco, tá na churrasqueira aí. Um abraço pra família aí, Estrela, viu? Fechando mais um bloco de sons, daqui a pouquinho, o último bloco do Som das Pistas Revival, aqui na programação da Encanto. Aliás, último não, rapaz. Hoje vai até às 10, né? É, até às 10. Eu estava me enganando, não? O Som das Pistas Revival vai até às 10 da noite. 10 da noite tem o multiverso, tá bom? Já já a gente volta.
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0: Vamos lá, números da sorte pra você aqui, você que fez uma fezinha aí, né? Trazendo pra você então os números da sorte Loteria Federal no dia de hoje. Quinto prêmio, 3.259. Quarto prêmio, 9.764. Terceiro prêmio, 947. Segundo prêmio, 9.298. E o primeiro prêmio, 3.029. 3029. 3029. O primeiro prêmio na Loteria Federal de hoje.
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0: Encanto FM e a temperatura. 19 graus.
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0: Já estamos de volta com o último bloco. Último bloco não, último bloco meu, né? Som das Pistas vai até às 10 da noite aqui hoje.
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0: Mixagens Diego Marçal. Lembra dessa?
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0: Artistas Revival da programação da Encanto FM. Vamos divulgar aqui o nome da vencedora do ingresso para o cinema. É, quem se deu bem, faturou o ingresso, foi Cecília Trevisan. Parabéns, Cecília Trevisan aí. Faturou o ingresso aí, a produção vai entrar em contato com você durante a semana, tá bom? Mandar um abraço pro meu amigo mano aí de Roca. Ficou boa essa feijoada aí, mandou um vídeo aqui pra mim, rapaz. Me deu até fome agora, viu? Abraço, mano. Gente, um abraço pra você. Tô indo nessa. Você segue depois dos comerciais com o som das pistas Revival. Tô de volta na programação segunda-feira, tá bom? Lembrando que o Teta tá de férias, né? É, e durante as férias do Teta eu comando as manhãs, bem cedinho, 5 da manhã. Segunda-feira eu estou por aqui na número 1 do Vale. Um ótimo final de semana, um bom feriado a todos os gaúchos e gaúchas aí, tá bom? Abraço, gente. Tchau.
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